0: tem um conjunto de psicólogos e psicólogas que vão atender essa pessoa, pelo menos 10 consultas. Depois você pode renovar esse plano para mais 10 consultas, pode continuar a consulta.
1: Leandro Domingos Teixeira, vice-presidente financeiro da Confederação de Bens, Serviços e Turismo, CNC, destacou o impacto das BETs sobre o comércio brasileiro e defendeu tributação e limitação do número de plataformas no país.
2: Defendemos uma rigorosa fiscalização sobre os jogos online, ampliando a tributação incidente, já que a atividade que exerce são nocivas à saúde dos apostadores e também à economia popular.
1: Nem as crianças escapam dos riscos envolvendo as apostas online, como destaca Maria Melo, coordenadora do programa Criança e Consumo do Instituto Alana.
3: As plataformas de aposta replicam de forma ainda mais agressiva a mesma lógica de exploração comercial que a gente vê nas redes sociais hoje, que é baseada em desenho viciante, recompensa variável, gamificação e muitas vezes o uso de crianças como vetor de marketing. O uso de influenciadores mirins de até 6 anos de idade.
1: Os participantes da reunião também apresentaram como sugestão a proibição das plataformas de jogos online no país, a criação de programas de saúde mental nas empresas, implantação de estratégias de fiscalização e monitoramento dos sites de aposta, principalmente os ilegais. As propostas serão estudadas pelo governo e servirão de base para as políticas de regulamentação das BETs no país. Reportagem Graziele Bezerra.
4: O produto interno bruto brasileiro cresceu 0,5%.
5: O indicador mede o valor de todos os bens e serviços produzidos pelo país.
6: O produto interno bruto, PIB, que mede a soma de todos os bens e serviços produzidos no país, cresceu 0,5% no segundo trimestre de 2026. Os dados são do Instituto Brasileiro de Geografia e Estatística, IBGE. Foram movimentados 3 trilhões e 400 bilhões de reais no segundo trimestre. O principal crescimento foi no setor agropecuário, impulsionado pelo desempenho da pecuária e da produção de alimentos como café e soja. O coordenador de contas nacionais do IBGE, Ricardo Moraes, detalha os setores que tiveram destaque.
7: O produto interno bruto cresceu 0,5% no segundo trimestre em relação ao primeiro trimestre de 2026. Na série com ajuste sazonal, os maiores destaques foram a extrativa mineral, com crescimento de 3,4%, a agropecuária, com 2,8%, e os serviços de informação e comunicação, com crescimento de 2,1%.
6: Entre os demais setores que apresentaram resultados positivos, o setor de serviços cresceu 0,2% e a indústria avançou 0,1% na comparação com o trimestre anterior. A economista Maria de Lourdes Molo explica o que significa esse índice.
8: E é o valor total da produção de bens e serviços finais que são obtidos pelo país em território nacional em determinado período de tempo, geralmente 1 ano. Em geral, a produção é medida em unidades monetárias. Ele representa tudo que a economia produz, que para essa produção existem empregos, existem salários, existem lucros. As rendas das pessoas são geradas a partir da geração desse produto.
6: Também foi registrado o crescimento do PIB em relação ao ano passado. Na comparação com o segundo trimestre de 2025, o índice teve alta de 2%. Reportagem Márcia Fernandes.
4: A implantação da reforma tributária está dando mais um passo.
5: A partir de hoje, pequenas empresas devem optar pelo Simples Nacional e a forma de recolhimento do IBS e da CBS em 2027.
4: O prazo vai até 30 de setembro.
9: Micro e pequenas empresas enquadradas no Simples Nacional terão uma nova decisão tributária para tomar ainda em 2026. Entre os dias 1º e 30 de setembro, elas poderão optar como irão recolher o imposto sobre bens e serviços e a contribuição sobre bens e serviços no primeiro semestre de 2027. Pela nova regulamentação, as empresas poderão continuar recolhendo o IBS e o CBS dentro da guia única do Simples Nacional. ou optar pelo chamado regime regular, no qual os dois tributos serão calculados e pagos separadamente. A escolha pelo regime regular não significa sair do Simples Nacional.

0: A empresa continuará no regime simplificado para os demais tributos, mas seguirá regras próprias para calcular e pagar o IBS e ICBS. A microempresária do ramo de alimentação do Rio Grande do Sul, Carolina Kader, disse que ainda não fez a opção, mas vai decidir com o seu contador a melhor opção.
1: Eu acho que para isso a gente tem que ter, enquanto empresária, orientação contábil, assim, né? Para poder fazer essa escolha e optar pela melhor forma de fazer essa declaração tributária.
0: O contador Reginaldo Moraes da Silva destaca a importância dessa opção.
2: O IBS, o CBS, ele vem com a reforma tributária. Tá? Tá mudando dois impostos, o PIS e o COFINS. Eles deixarão de existir num processo de transição a partir do ano que vem. E aí, o que acontece? Com essa mudança, o IBS e o CBS, que é o IBS, que é o de serviço, e o CBS, que é o de comércio, basicamente, né? A gente vai conseguir aproveitar crédito dos nossos fornecedores.
0: As empresas que fazem parte do Simples Nacional continuarão enquadradas automaticamente. Reportagem Cleide Lopes.
3: Para o empresário individual, não mudou o prazo. O período de solicitação de opção para se tornar ou permanecer sendo MEI permanece em janeiro.
4: E se você tem dúvidas, acesse ainda o site gov.br/Receita Federal.
3: E uma dica, no YouTube da Receita tem um vídeo que pode ajudar o pequeno empresário na hora da escolha.
4: Empresas brasileiras que tiveram as exportações afetadas pelas novas tarifas dos Estados Unidos podem ter mais tempo para cumprir compromissos tributários.
3: O Ministério do Desenvolvimento, Indústria, Comércio e Serviços regulamentou a prorrogação por mais um ano do chamado drawback suspensão.
4: O regime suspende o pagamento de tributos na compra ou importação de insumos usados na produção de bens destinados à exportação.
3: Na prática, a empresa assume o compromisso de exportar o produto dentro de um prazo determinado. E é justamente esse prazo que poderá ser ampliado.
4: Só no mês de julho, a aviação civil brasileira registrou quase 12 milhões de viajantes em voos nacionais e internacionais.
3: Desse total, cerca de 9 milhões e 100 mil foram em voos domésticos, um crescimento de 1,9% em relação ao mesmo período do ano passado.
4: E é nesse cenário, com tanta gente viajando para dentro e fora do país, que foi lançada a campanha para alertar passageiros sobre consequências de atos de indisciplina em voos e aeroportos.
3: Para se ter uma ideia, o Brasil registrou 881 casos de indisciplina no transporte aéreo entre janeiro e junho desse ano.
4: 154 episódios estão inseridos em categoria 3 de resolução da ANAC, Agência Nacional de Aviação Civil. Isso significa que a ocorrência pode comprometer a segurança operacional.
3: Para conhecer melhor a resolução da ANAC, que cria regras para atos de indisciplina nos aeroportos e a bordo, vá em pareceexagero.com.br.
4: Agora a gente vai falar sobre os direitos dos passageiros. E a ferramenta ANAC Passageiros, que ajuda a orientar usuários e mediar reclamações contra companhias aéreas.
3: Sobre o assunto, conversamos com Yuri Sherman, gerente de regulação das relações de consumo da ANAC. Acompanhe. Olá, nós estamos com Yuri Sherman, gerente de regulação das relações de consumo da ANAC. Boa noite, muito obrigada pela sua presença aqui na Voz do Brasil.
5: Boa noite, Luciana.
3: Yuri, vamos começar falando qual é o papel da ANAC na proteção dos passageiros.
5: Obrigado pela oportunidade de esclarecer, Luciana. Essa nossa atuação, ela se dá por duas frentes. Tá? Uma frente voltada a garantir um ambiente econômico favorável à vinda de novas empresas, para que a gente tenha mais concorrência no nosso setor. E no fim do dia, mais concorrência é bom para o consumidor, né? Gera mais oferta de serviços, mais oferta de produtos, mais opções de tarifas para os passageiros. E a gente tem uma segunda frente, que é diretamente voltada à garantia de direitos essenciais aos passageiros. Isso se dá não só por meio da nossa norma, mas pela nossa atuação fiscalizatória, né? É onde a gente tem ali uma atuação nos aeroportos, a gente acompanha remotamente também o cumprimento dos deveres das empresas. A gente tem também uma atuação de educação para o consumo, né? Para que os passageiros conheçam seus direitos, conheçam seus deveres. E ainda nessa linha de garantir direitos, a gente cria um ambiente propício a resolução de conflitos de consumo.
4: Como é que a agência tem

0: atuado para prevenir problemas e estimular a solução desses possíveis conflitos?
1: Num primeiro momento, Luciano, por meio da fiscalização, né? Por meio da fiscalização que a gente vai ali a campo, né? Que as empresas veem que a gente está atuante, né? Que a gente está ali acompanhando o que elas estão fazendo. As empresas veem que cumprir as regras é fundamental, né? É necessário. Agora, o transporte aéreo, ele é muito complexo, né? Tem várias complexidades no transporte aéreo e, por isso, intercorrências podem acontecer. No caso de intercorrências, você só fiscalizar, você só punir, não resolve os problemas individuais, né? E é daí que vem a nossa atuação voltada à resolução de conflitos. E a gente faz isso tanto pelo monitoramento do saque das empresas, né? Vendo como que as empresas estão respondendo ali no saque, como que os atendentes das empresas estão preparados para responder às demandas dos passageiros. E a gente faz isso também por meio de uma plataforma de resolução de conflitos, que é o ANAC Passageiro.
2: Bem, Yuri, falando em conflitos, nós ouvimos alguns passageiros que tiveram problemas durante a viagem. Uma delas foi a Amanda Evangelista, que teve problema com a bagagem. Vamos ouvir?
3: Oi, meu nome é Amanda, eu tenho 35 anos, sou residente de Brasília. Recentemente, voltando de Foz do Iguaçu, no Paraná, eu despachei a minha mala pela companhia aérea e, chegando no destino, chegando em Brasília, eu verifiquei que itens da minha mala, como perfume, tinham sido roubados, furtados de dentro da minha mala, enquanto a mala estava sob responsabilidade da companhia aérea e do aeroporto, já que ela não estava comigo. Eu queria saber o que fazer nesses casos.
2: Yuri, o que a gente pode falar para Amanda?
1: Bom, em primeiro lugar, a gente está diante de um cometimento de um crime, né? Então é imprescindível que a Amanda registre a ocorrência policial, né? Para que tenha a devida apuração policial. E registrada a ocorrência, ela precisa fazer um protesto junto à empresa aérea na primeira oportunidade, né? Então, assim que ela verificou que tinha algum item faltando na sua bagagem, ela faz o protesto junto à empresa aérea e aguarda a resolução. Caso a empresa não resolva o problema, né, considerando que a empresa tem a obrigação de reembolsar por esses itens surrupiados, né, pela violação da bagagem, aí a Amanda pode registrar uma reclamação na plataforma ANAC Passageiro e lá a empresa vai responder e a ANAC também vai monitorar toda essa situação em âmbito coletivo, né?
0: Tá certo. Tem também aqui a reclamação da Ana Cláudia Ferraz sobre atrasos de voos. Vamos ouvir.
4: Oi, meu nome é Ana Cláudia Ferraz, moro em Rio Branco, no Acre. Recentemente tive um problema num voo que a gente teria que embarcar meia-noite, né, no horário Acre, e embarcamos, só que permanecemos 3 horas dentro da aeronave, porque a aeronave apresentou problemas. Depois de 3 horas, eles cancelaram o voo, e no cancelamento do voo eles não ofereceram hotel, nem lanche, nem alimentação. E só conseguimos chegar em casa 6 horas da manhã. E nesse caso, como que a gente procede?
1: No caso de atraso de voo, a partir de 1 hora, a empresa é obrigada a fornecer facilidades de comunicação. A partir de 2 horas, é obrigada a fornecer alimentação. E a partir de 4 horas, a empresa é obrigada a fornecer hotel, hospedagem, para quem não for residente naquela localidade do atraso. Né? Então, ainda que nessa situação a passageira estivesse dentro da aeronave, né, e permanecido lá durante 3 horas, depois de 2 horas a empresa deveria ter fornecido essa assistência material de alimentação e, resolvida ali a questão da reacomodação em outro voo, deveria encaminhar os passageiros ou para o hotel, né, para que aguardasse ali, né, como, pelo que eu entendi, houve pernoite, ou encaminhar os passageiros para sua residência e depois também custear o retorno do passageiro até o aeroporto.
2: E agora ela pode fazer uma reclamação no ANAC Passageiros?
1: É imprescindível que ela faça uma reclamação no ANAC Passageiro, tá, Luciana? A nossa plataforma é uma plataforma que propicia a resolução de conflitos individuais. Então ela vai registrar uma reclamação, a empresa vai ter até 10 dias para responder. E depois disso, o passageiro vai avaliar como que foi essa resposta da empresa. E a ANAC está ali nos bastidores, acompanhando tudo, né?

0: vendo como que, em âmbito coletivo, se dá essa atuação das empresas, onde que as empresas estão pecando, como que a gente vai utilizar aquilo para direcionar nossos esforços fiscalizatórios. E a gente tem tido resultados positivos com a plataforma, né? Resultados que a gente precisa compartilhar, né? Coisa de 80% de resolutividade, um tempo médio de resposta pelas empresas na casa de 4 dias. Então é muito importante a gente estimular a utilização da nossa plataforma como uma alternativa, né? Mais rápida, mais célere e mais resolutiva até do que o Poder Judiciário.
1: É um aplicativo ou um endereço na internet?
0: A gente tem a versão web, né, do ANAC Passageiro, e a gente tem a opção de acesso também por meio do super app da ANAC. Os dois são possíveis. Então, entrando anacpassageiro, gov.br/anacpassageiro, o passageiro entra lá na nossa plataforma, consegue se informar sobre seus direitos e consegue registrar a sua reclamação.
2: E é mais fácil, fica mais rápido resolver os problemas?
0: Muito mais rápido. A gente tem informação clara, com linguagem simples. As empresas, como eu disse, né, têm respondido num tempo muito ágil, né, com um índice de resolutividade que a gente tem considerado satisfatório. Então, agradeço aí pela oportunidade de compartilhar a nossa plataforma.
1: Muito bem, nós conversamos com Yuri Sherman, gerente de regulação das relações de consumo da ANAC, aqui na Voz do Brasil. Muito obrigado por sua presença.
0: Obrigado a vocês pela oportunidade.
2: Amanhã será realizado o Dia C de capacitação destinado a profissionais de segurança pública que atuam na prevenção e enfrentamento da violência contra a mulher.
1: A formação será realizada presencialmente nas 27 capitais do país, com transmissão simultânea para 80 municípios.
2: A medida integra um pacote de medidas anunciadas nessa semana, ainda dentro do Agosto Lilás, que teve como objetivo conscientizar a população sobre a importância da proteção de mulheres e meninas no país.
1: Além da qualificação, foram assinadas 2 portarias. É o que vamos ouvir agora na reportagem de Luciana Colares, de Holanda.
3: A primeira portaria contou com a adesão de todos os estados e do Distrito Federal e estabelece a Secretaria Nacional de Segurança Pública como responsável pela avaliação dos planos estaduais e distrital de combate à violência contra a mulher. A elaboração caberá aos entes federativos, para Michele Gonçalves dos Santos, diretora de ensino e pesquisa da Senasp. A medida contribui para a execução das políticas públicas na área.
4: Reforça a objetividade e a transparência da avaliação desses planos estaduais e distrital, planos esses que são instrumentos bastante efetivos e fundamentais para o planejamento e para a execução das políticas de enfrentamento da violência contra mulheres e meninas em todo o país. Assegura também uma aplicação mais transparente, mais célere e eficaz dos recursos do Fundo Nacional de Segurança Pública para esse fim.
3: A segunda portaria institui um grupo de trabalho para a elaboração de um protocolo nacional de atendimento às vítimas de violência sexual. A ideia é um atendimento mais qualificado em todas as delegacias do país. Além disso, foi anunciado um dia de capacitação em 2 de setembro, chamado de Dia C, destinado a profissionais de segurança pública nas 27 capitais do país. O ministro da Justiça e Segurança Pública, Wellington Lima, falou sobre a importância dessa articulação institucional.
5: A violência contra as mulheres não pode ser enfrentada por uma instituição isoladamente. Portanto, estabelecemos os parâmetros, produzimos conhecimento, capacitamos os profissionais e integramos as instituições.
3: Também foi lançada uma publicação da Escola Nacional de Segurança Pública sobre o tema, que reúne evidências para o enfrentamento às violências de gênero, ainda em celebração às 2 décadas da Lei Maria da Penha. Reportagem Luciana Colares, de Holanda.
6: Dicas do Enem. Meu nome é Caroline Santos e a minha dúvida é: como melhorar o meu repertório para a redação?
2: Quem responde pra gente é Juliana Bessa, professora de Sociologia. Vamos ouvir.
7: Galera, para a prova do Enem, é importante a gente pensar que a gente tem 3 sociólogos importantes, o Durkheim, o Max Weber, o Karl Marx, mas é importante que você consiga aplicar as ideias deles aos outros temas que são importantes, assim, como cidadania, movimentos sociais, desigualdade.

0: desigualdade social e também política, poder e Estado. São mais ou menos esses temas que você vai ver na prova do Enem. E é importante também pensar que esses temas dentro, por exemplo, de movimento social, você vai encontrar também na redação. Na redação, nos últimos anos do Enem, a gente teve temas como a questão de desafios para a população negra, para os povos indígenas, a questão das mulheres também, a invisibilidade do trabalho feminino. Então, essas são grandes áreas, mas a gente pode pensar vários temas aí dentro.
1: A prova de redação do Enem será realizada no dia 8 de novembro. 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
2: A Companhia Nacional de Abastecimento, a Conab, recebe até amanhã propostas para o fornecimento de 5.368 cestas de alimentos.
1: Elas serão destinadas a famílias indígenas do Rio Grande do Sul e Santa Catarina em situação de insegurança alimentar e nutricional.
2: A adesão pode ser feita de forma 100% digital, como explica Everton Santos, diretor de Normas e Sistemas de Logísticas do Ministério da Gestão e da Inovação em Serviços Públicos.
3: Agricultores familiares, cooperativas e associações já podem acessar o site do Contrata Mais Brasil, conferir o edital e participar. Basta fazer o cadastro na plataforma, informar quais alimentos pode fornecer, escolher a oportunidade e enviar a proposta. Tudo em um só lugar.
1: E atenção, os interessados na venda de alimentos devem acessar o site contratamaisbrasil.sistema.gov.br. Vamos repetir? Contrata Mais Brasil, tudo junto, .sistema.gov.br.
2: E essas foram as notícias do Governo Federal.
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1: Fique agora com as notícias do Poder Judiciário e do Congresso Nacional. Uma boa noite.
2: Boa noite para você e até amanhã.

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1: Você vai ouvir agora notícias do Poder Judiciário.
2: Presidente do STF abre seminário internacional que discute desafios do uso da inteligência artificial no judiciário.
3: Relator no STJ mantém prisão preventiva de tenente-coronel da Polícia Militar de São Paulo, acusado de matar esposa.
2: TSE lança plataforma para combater a desinformação durante o processo eleitoral.
3: Boa noite, eu sou Leandro Bezerra.
2: Eu sou Walter Lima.
3: Supremo Tribunal Federal abre segundo seminário Brasil-Itália da Rede Internacional sobre Sistemas de Justiça e Democracia.
2: O encontro discutiu os impactos da inteligência artificial no judiciário. Marta Ferreira.
4: Na abertura do evento, o presidente do Supremo Tribunal Federal e do Conselho Nacional de Justiça, ministro Edson Fachin, citou riscos concretos do uso da inteligência artificial que desafiam a magistratura, como citações jurisprudenciais inexistentes, vieses discriminatórios reproduzidos a partir de base de dados históricos e a opacidade dos modelos. Na avaliação do ministro, porém, a resposta a esses riscos não pode paralisar a inovação.
5: O caminho parece-nos ser o da experimentação supervisionada, ambientes controlados, registro de ferramentas certificadas, formação obrigatória da magistratura, comitês técnicos e éticos permanentes.
4: A agenda internacional continua amanhã e quinta-feira, com a 17ª Jornada Ítalo-Hispano-Brasileira de Direito Público. O encontro reúne no STF pesquisadores e especialistas dos três países para o intercâmbio acadêmico e a análise comparada de questões relacionadas ao direito constitucional e ao direito público.
3: O ministro do STJ, Reinaldo Soares da Fonseca, manteve a prisão preventiva do tenente-coronel da Reserva da Polícia Militar de São Paulo, Geraldo Leite Rosa Neto.
2: O PM é acusado de matar a esposa, também policial militar, Fátima Uchoa.
6: Pela investigação, em 18 de fevereiro deste ano, na capital paulista, Geraldo teria atirado na cabeça da companheira após discutirem. Depois, teria deitado o corpo dela no chão e alterado a cena do crime para simular suicídio, colocando a arma do crime na mão da vítima. Em abril, o ministro

0: Reinaldo Soares da Fonseca definiu a competência do Tribunal do Júri para julgar a ação penal. E agora, ao negar a liminar, que é uma decisão provisória, o relator no STJ destacou que a prisão cautelar é necessária diante do risco de interferência na produção das provas e dos indícios de que o militar teria tentado alterar a cena do crime. O julgamento definitivo do habeas corpus caberá à quinta turma do STJ.
1: TSE lança plataforma para combater a desinformação durante as eleições.
2: A iniciativa reúne orientações para auxiliar no enfrentamento de conteúdos falsos. Guilherme Firmino.
3: O TSE lançou nesta terça-feira a plataforma TSE Facilita, Plataformas Digitais em Ação. A ferramenta facilita o acesso a informações e orientações sobre a atuação da Justiça Eleitoral e das empresas de tecnologia no combate à desinformação. Para o presidente do TSE, ministro Cássio Nunes Marques, o tribunal e as plataformas têm atribuições e capacidades que se complementam no enfraquecimento aos desafios do ambiente digital. A expectativa é que a ampla divulgação dos materiais contribua para dar mais efetividade às decisões da Justiça Eleitoral.
1: Justiça Federal condena homem que compartilhava na internet imagens de abuso sexual infantil.
2: A denúncia foi apresentada pelo Ministério Público Federal, Sabrine Menezes.
4: Segundo as investigações, o homem armazenava no celular e no computador 237 vídeos e imagens com cenas de conteúdo sexual envolvendo crianças e adolescentes. O material foi disponibilizado na nuvem em três ocasiões durante o ano de 2021. O homem foi condenado a 4 anos e 9 meses de prisão em regime semiaberto, além de multa. A sentença da Justiça Federal em São José dos Campos destacou ainda que o acusado tentou esconder a própria identidade com o uso de dados fictícios nos sites e e-mails para não ser incriminado. Ele foi condenado pelos crimes de distribuição e compartilhamento e posse e armazenamento de conteúdo sexual envolvendo crianças e adolescentes, mas poderá recorrer em liberdade.
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1: A você uma boa noite.
2: E até amanhã.
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7: Eu sou Paula Groba.
8: E eu sou Humberto Pinheiro.
7: E estes são os destaques de hoje do Jornal do Senado, que começa agora.
8: Vacina contra herpes zóster poderá ser oferecida gratuitamente pelo SUS.
7: Novo piso salarial de médicos e dentistas avança e segue para o plenário.
8: Senado aprova indicação de Rodrigo Pacheco para vaga de ministro do Tribunal de Contas da União.
7: Boa noite.
8: Boa noite.
7: Avançou no Senado a proposta que define a implementação gradual do novo piso salarial de médicos e cirurgiões dentistas ao longo de 3 anos.
8: A proposta foi aprovada pela Comissão de Assuntos Sociais e agora segue em regime de urgência para votação no plenário do Senado. As informações com o repórter Márcio Maturana.
9: O novo piso salarial de R$ 13.662 para médicos e cirurgiões dentistas com jornada de 20 horas semanais vai ser aplicado gradualmente ao longo de 3 anos. 40% do valor a partir de 1º de janeiro de 2027, 70% em 2028 e 100% em 2029. Esse é o conteúdo de uma emenda da senadora Tereza Leitão, do PT de Pernambuco, aprovada nesta terça-feira pela Comissão de Assuntos Sociais. O relator foi Fernando Dueire, do PSD de Pernambuco.
10: A implementação gradual do piso assegura que esses empregadores se adaptem de forma planejada, sem demissões e sem interrupção de serviços essenciais.
9: O projeto já tinha sido aprovado nas comissões, mas recebeu emendas no plenário do Senado e, por isso, voltou aos colegiados. Na rede privada, o piso vai ser atualizado todo ano com base no IPCA, em vez de seguir o aumento do salário mínimo geral, como é atualmente. Na rede pública, o reajuste vai seguir leis específicas de cada unidade da federação, sendo que estados e municípios não vão precisar arcar com o aumento, porque o custeio será do Fundo Nacional de Saúde. O texto estabelece também que o trabalho noturno e as horas extras vão valer 50% a mais que o piso, em vez dos 20% para trabalho noturno e 25% para horas extras. Além disso, o projeto mantém o

0: direito a 10 minutos de repouso para cada 90 minutos de trabalho e reforça que a chefia de serviços médicos ou odontológicos deve ser feita por profissionais habilitados nessas áreas.
1: E a comissão mista que analisa a chamada MP da taxa das blusinhas adiou para esta quarta-feira a reunião para a votação da proposta. O colegiado volta a se reunir nesta quarta-feira às 10 da manhã.
2: O presidente deputado Reginaldo Lopes e a relatora senadora Leila Barros ainda buscam um acordo sobre o texto. A medida zero imposto de importação para compras internacionais de até 50 dólares. A MP perde a validade no dia 8 de setembro.
1: O Senado aprovou a indicação do senador Rodrigo Pacheco para o cargo de ministro do Tribunal de Contas da União, o TCU. A votação ocorreu em regime de urgência após articulação de lideranças partidárias.
2: Pacheco vai ocupar a vaga deixada por Bruno Dantas. Ele renunciou ao cargo nesta segunda-feira. Os detalhes com o repórter Douglas Castilho.
3: Com um rito especial, a indicação foi direto ao plenário, onde parlamentares exaltaram a atuação de Rodrigo Pacheco como presidente do Congresso em momentos delicados da história recente do país, como na CPI da Covid-19 e nos atos de 8 de janeiro. Após o resultado da votação, que se deu por 63 votos a favor e 4 contra, Rodrigo Pacheco agradeceu ao autor da indicação, presidente Davi Alcolumbre, aos companheiros de parlamento e falou da importância do papel a ser desempenhado.
4: Eu sei o que representa um Tribunal de Contas num país em que os recursos são escassos. Quando se fala de recursos públicos e de gastos públicos, todo cidadão tem o dever de cuidar e de zelar pela aplicação do recurso público e tem o dever de se permitir fiscalizar por um controle externo que é desempenhado pelo Congresso Nacional com auxílio do Tribunal de Contas da União.
3: O projeto de decreto legislativo de indicação do senador agora será encaminhado à Câmara dos Deputados, onde o nome de Pacheco também passará por análise e votação.
1: E nesta quarta-feira, a Comissão de Constituição e Justiça pode votar a proposta que reduz a jornada de trabalho para 40 horas semanais e acaba com a escala 6x1. Um dos favoráveis ao texto é o senador Paulo Paim, do PT do Rio Grande do Sul.
2: O parlamentar citou experiências no Brasil e em outros países que, segundo ele, mostram que a redução da jornada pode melhorar a qualidade de vida dos trabalhadores sem reduzir a produção. Paim fez um apelo para que a proposta seja votada pelos senadores e enfatizou que o fim da escala 6x1 deve ser visto como uma pauta nacional e não partidária. O texto já foi aprovado pela Câmara dos Deputados.
5: Alguns tentam embaralhar esse debate e dizem que o fim da escala 6x1 é uma questão eleitoral. Não é. Eleição passa, a vida da nossa gente fica. Essa é uma causa maior, é uma causa do país, é uma causa humanitária. E por isso, repito, a PEC 221 não tem dono. Não é de partido nenhum, ela é do povo brasileiro.
1: Já o senador Hermes Klan, do PL de Santa Catarina, defendeu responsabilidade e negociação coletiva no debate sobre o fim da escala 6x1. Ele disse que uma regra única pode não atender a todos os setores.
2: Segundo Klan, a redução da jornada com manutenção dos salários pode elevar o custo da hora trabalhada, afetando contratações, investimentos e preços. O senador também alertou para o risco de o trabalhador precisar de uma segunda renda.
6: É preciso também ter coragem para dizer que uma pauta legítima não pode ser transformada em bandeira eleitoral. É muito fácil anunciar, vamos reduzir a jornada, vamos dar mais descanso. Isso rende aplausos. O difícil é responder, quem vai pagar a conta? Quantos empregos serão afetados? Quanto vai aumentar os custos das empresas? Qual será o impacto sobre os preços?
1: Incitar ou induzir a prática de crimes em locais como escolas, universidades e centros de compras poderá render penas mais duras.
2: A Comissão de Segurança Pública aprovou o projeto que amplia a punição para esse tipo de conduta. A proposta agora segue para a Comissão de Constituição e Justiça. Repórter Bruno Lourenço.
7: O Senado aprovou o projeto de lei que tipifica o crime de massacre. A Comissão de Segurança Pública do Senado aprovou a proposta com normas gerais sobre segurança escolar. E agora a CSP votou a iniciativa que pune a incitação ou induzimento a crimes contra a paz pública. A relatora, a senadora professora Dorinha Seabra, do União do Tocantins, diz que as propostas têm como objetivo reprimir e prevenir atentados, principalmente a instituições de ensino.

0: Os projetos em questão têm como objetivo reprimir e prevenir atentados a instituições de ensino, como os que ocorreram em um passado recente, podendo ser citados aqueles na Escola Estadual Tomásia Montoro, em São Paulo, e na creche Bom Pastor, no município de Blumenau, onde crianças e professores foram covardemente feridos e mortos.
1: O texto, que vai à Comissão de Constituição e Justiça, prevê que, se da incitação pública resultar a efetiva prática do crime, a pena será aumentada de 3 a 6 meses e multa para 6 meses a 2 anos e multa. Se o chamamento ao crime for feito por meio da internet, a punição pode aumentar para até o dobro.
2: E a vacina contra o herpes zóster poderá ser oferecida gratuitamente pelo SUS a pessoas com mais de 50 anos.
3: O esquema a ser oferecido é de 2 doses. A proposta segue agora para a Câmara dos Deputados. Repórter Márcio Maturana.
4: A proposta recebeu parecer favorável da senadora Damaris Alves, do Republicanos do Distrito Federal.
5: A vacina Comirnaty já possui registro sanitário no Brasil e a indicação para adultos a partir de 50 anos para indivíduos imunocomprometidos.
4: A vacinação também vai ficar disponível para maiores de 18 anos com imunossupressão ou outra condição clínica que comprometa o sistema imunológico. O herpes zóster provoca lesões na pele, dor nos nervos, ardor, coceira e febre. É causado pelo mesmo vírus da catapora, que pode ficar adormecido durante toda a vida e ser reativado em adultos ou em pessoas com sistema imunológico comprometido, como no caso de doenças crônicas, câncer ou transplante.
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3: Com edição de Paula Groba e trabalhos técnicos de Eliseu Caires, o Jornal do Senado fica por aqui. Acompanhe agora as notícias da Câmara dos Deputados. Boa noite.
2: Boa noite e até amanhã.
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8: Câmara aprova financiamento para motoristas de aplicativo e taxistas.
9: Deputados prorrogam incentivos para doações de combate ao câncer.
8: Parlamentares apoiam discussão sobre o fim da escala de trabalho 6x1.
9: Boa noite. Jandira Fegali, do PCdoB do Rio de Janeiro, enumera as principais pautas em discussão no Congresso, entre elas o fim da escala de trabalho 6x1 e a proposta que amplia a participação da União na política de segurança pública. Ela cita ainda projetos sobre terras raras e minerais críticos.
8: Jandira Fegali também defende a isenção de impostos para compras internacionais de até 50 dólares. De acordo com a deputada, essas matérias estão entre as prioridades do Congresso no trabalho de esforço concentrado antes das eleições de outubro.
9: Alencar Santana, do PT de São Paulo, defende a redução da jornada de trabalho para 40 horas semanais, sem redução de salário, e o fim da escala 6x1. A proposta deve ser analisada pelo Senado e, segundo o deputado, representa uma medida de proteção aos trabalhadores.
8: Alencar Santana sustenta que a mudança pode melhorar a qualidade de vida dos trabalhadores com mais tempo para descanso, convivência familiar e cuidados com a saúde. O parlamentar também destaca a importância de avançar na votação da proposta no Congresso.
9: De acordo com Maria do Rosário, do PT do Rio Grande do Sul, o fim da escala 6x1 é uma pauta histórica para os trabalhadores brasileiros. Segundo a deputada, a medida garante mais tempo de descanso, estudo e convívio familiar, especialmente para as mulheres.
8: Maria do Rosário também critica o empenho da oposição contra uma medida que, segundo ela, beneficia a classe trabalhadora. Na visão da parlamentar, ao tentar derrotar o fim da jornada 6x1, a oposição não atinge apenas o governo, mas impõe um retrocesso à classe trabalhadora.
9: Tadeu Venere, do PT do Paraná, acredita que a aprovação do fim da escala 6x1 é uma conquista histórica para os trabalhadores. Ao rebater a oposição à proposta, o deputado sustenta que a medida representa apenas o exercício do direito ao descanso, ao estudo e ao convívio familiar.
8: No entendimento de Tadeu Venere, os congressistas que tentam adiar o debate sobre a redução da jornada de trabalho demonstram menosprezo pela qualidade de vida da população mais vulnerável.
9: Márcio Gerri, do PCdoB do Maranhão, classifica o fim da escala 6x1 como um avanço no mundo do trabalho. O congressista ressalta o grande suporte popular ao tema e afirma que posicionamentos em contrário no Congresso não serão capazes de alterar esse apoio.
8: Para Márcio Gerri,

0: Mudança em análise no Senado trará mais qualidade de vida com tempo para o convívio familiar, o lazer e a formação profissional. Ele recomenda acompanhar cada voto dos senadores para conhecer quem defende os direitos dos trabalhadores.
1: Trabalho.
2: A Câmara aprovou um projeto que regulamenta o exercício da profissão de psicopedagogo. O repórter Antônio Vital explica o que ficou definido na medida.
3: Plenário.

0: do Republicanos no Rio Grande do Sul. Entre outras medidas, estabelece os requisitos para o exercício da atividade, como a exigência de diploma de graduação em psicopedagogia com estágio prático obrigatório. Mas cria regras de transição que permite que profissionais graduados em psicologia, pedagogia, licenciatura ou fonoaudiologia também exerçam a profissão, desde que tenham concluído o curso de especialização na área com duração mínima de 600 horas. A proposta também prevê que quem já exerce ou tenha exercido a atividade poderá continuar a atuar na área. O projeto define a psicopedagogia como uma atividade que envolve avaliação e a intervenção em processos de aprendizagem. Quem exerce a profissão trabalha com crianças, adolescentes e outras pessoas que apresentem dificuldade para aprender. A relatora explicou que a atuação não se limita ao desempenho escolar. Dificuldades de aprendizagem podem decorrer de outros fatores, inclusive cognitivos, emocionais e sociais. O projeto foi aprovado de maneira simbólica, sem votos contrários, e a votação foi acompanhada das galerias do plenário da Câmara por representantes da categoria de todo o país. Para o deputado Rodrigo Hollenberg, do PSB do Distrito Federal, psicopedagogos e psicopedagogas são fundamentais para garantir os direitos de quem tem dificuldade de aprendizagem.
1: Essa Câmara hoje vai fazer justiça a uma categoria extremamente importante, eu diria indispensável, para garantir o aprendizado de nossas crianças, mas não apenas de nossas crianças. Como presidente da Comissão de Defesa dos Direitos das Pessoas com Deficiência, eu entendo que esse projeto é absolutamente indispensável para garantir que pessoas com dificuldade de aprendizado possam garantir um aprendizado adequado a partir desse apoio promovido pelos psicopedagogos ou pelas psicopedagogas.
0: Por ser uma atividade interdisciplinar, o projeto deixa claro que o exercício da psicopedagogia não pode ser confundido com o dos profissionais de saúde e educação. O projeto obriga ainda o sigilo profissional e, ao contrário de outros projetos que tratam do exercício de profissões, dispensa a necessidade de um conselho profissional. O projeto que regulamenta a profissão de psicopedagogo ou psicopedagoga seguiu para a sanção presidencial e pode virar lei. Da Rádio Câmara de Brasília, Antônio Vital.
2: Economia. De acordo com Cobalcini, do MDB de Santa Catarina, as sobretaxas de até 37,5% impostas pelos Estados Unidos prejudicam a economia catarinense. O deputado destaca o impacto direto em cidades como Caçador, que, segundo ele, correm o risco de perder postos de trabalho.
3: Cobalcini, que preside a Comissão de Meio Ambiente, enfatiza que a produção brasileira é sustentável e baseada no manejo de florestas plantadas. Para ele, as sanções norte-americanas foram aplicadas sem critérios técnicos.
2: Heitor Xu, do PSD do Rio Grande do Sul, defende reduzir a carga tributária sobre o tabaco e combater o contrabando. Segundo ele, o setor gera empregos a milhares de agricultores e a centenas de milhares de trabalhadores, sendo fonte de emprego, renda e arrecadação.
3: Heitor Xu pede também regras para dispositivos eletrônicos para fumar e a produção nacional. Para ele, legalizar a cadeia produtiva nacional e ampliar a fiscalização podem atrair novas fábricas para o país, gerar mais empregos e elevar a arrecadação, especialmente para seu estado.
2: Transportes. A Câmara aprovou uma medida provisória que permite o uso de 30 bilhões de reais para financiar carros novos para motoristas de aplicativo e taxistas. O repórter Antônio Vital acompanhou a votação.
0: A Câmara dos Deputados aprovou medida provisória que autoriza o governo federal a destinar até 30 bilhões de reais para financiar veículos novos para motoristas de carros de aplicativo, taxistas, cooperativas de taxistas e empresas de transporte escolar. A medida provisória faz parte do programa Move Brasil. Além de ampliar o crédito e permitir a renovação da frota, o texto final aprovado, apresentado pela relatora, a deputada Amanda Gentil, do PP do Maranhão, permite o uso do Fundo de Investimento em Infraestrutura Social, gerido pela Casa Civil da Presidência da República. O fundo poderá financiar a troca de veículos que contribua para reduzir custos ambientais, sociais ou econômicos do transporte urbano. Pode arcar ainda com recursos para financiar o seguro do veículo, itens de segurança destinados a profissionais mulheres e até mesmo custos de cartório. Um dos objetivos é estimular a substituição de veículos antigos por outros menos poluentes e permitir linhas de crédito para profissionais que não conseguem obter financiamento com juros menores no mercado. Para motoristas de aplicativo e taxistas, o acesso fica limitado a um veículo por beneficiário. Para cooperativas de táxi, o limite é de um veículo por cooperado. Já para o transporte escolar, não existe um limite definido. As profissionais mulheres beneficiadas pelo programa

0: programa poderão ainda ter direito a condições diferenciadas de taxas, prazos e carência, o que será definido pelo Conselho Monetário Nacional. Os benefícios a motoristas particulares e empresas de transporte escolar foram defendidos pela relatora, deputada Amanda Gentil, do PP do Maranhão.
1: Porque, às vezes, muitos desses motoristas de aplicativo, muitos desses motoristas de táxi, eles usufruem de carros alugados, que muitas vezes o valor do aluguel é duas vezes o valor de uma parcela, e que aquele bem, que se você pagar a parcela, vai ser seu. Então, a importância que é nós trazermos um projeto que vai entregar um bem para o trabalhador brasileiro, para que ele tenha mais segurança e renda dentro da sua casa.
0: A medida provisória, que já está em vigor, foi justificada por deputados da base do governo como necessária para incentivar o transporte urbano e a atividade dos condutores. Foi o que disse o deputado Bongás, do PT do Rio Grande do Sul.
2: Precisavam também esses trabalhadores terem financiamento específico para poderem comprar o seu veículo e, ao mesmo tempo, poder usar este recurso para outros utensílios, cartoriais, por exemplo, de seguro. Tudo isso foi incorporado no debate para beneficiar os motoristas de aplicativos nesse país que estavam reivindicando.
0: O texto final aprovado também altera o Código de Trânsito Brasileiro para autorizar que motoristas habilitados na categoria B conduzam caminhões leves elétricos ou híbridos. Outra mudança inclui a produção de baterias no Programa de Apoio ao Desenvolvimento Tecnológico da Indústria de Semicondutores, conhecido como PADIS. A medida provisória que autoriza o governo federal a destinar até 30 bilhões de reais para financiar veículos novos para motoristas de carros de aplicativo, taxistas, cooperativas de taxistas e empresas de transporte escolar, seguiu para análise do Senado. Da Rádio Câmara de Brasília, Antônio Vital.
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4: Justiça.
5: Júlia Zanatta, do PL de Santa Catarina, cobra explicações do ministro Alexandre de Moraes sobre denúncias divulgadas pela imprensa envolvendo o ministro e o empresário Daniel Vorcaro. A deputada também pediu o afastamento de Moraes e defendeu o impeachment do ministro.
6: Júlia Zanatta acredita que o Supremo Tribunal Federal e o Senado não podem ignorar as denúncias e pede que o ministro se explique em até 48 horas. Para a deputada, os fatos divulgados colocam em dúvida a atuação das instituições e exigem investigação.
5: Hildo Rocha, do MDB do Maranhão, vai apresentar uma proposta para mudar as regras de escolha e permanência de ministros do Supremo Tribunal Federal. Em seu entendimento, pessoas que tenham ocupado cargos comissionados ou mandatos eletivos não poderiam ser indicadas ao STF.
6: Hildo Rocha também defende que os ministros tenham mandato de 5 anos, renovável por mais 5 anos, mediante consulta à população. Ao fim do período, segundo o deputado, eles poderiam atuar como advogados ou professores, mas não poderiam voltar à vida política.
5: Eli Borges, do Republicanos do Tocantins, considera que as eleições para o Senado serão decisivas para o futuro do país. O deputado lembra que caberá aos novos senadores a responsabilidade de sabatinar ministros do STF e de conter o que considera excessos da corte.
6: Eli Borges também pede mais moralização na política e combate à corrupção. Na avaliação do parlamentar, o cidadão deve estar atento aos políticos que defendem o devido processo legal e a soberania popular.
5: Kim Kataguiri, do Missão de São Paulo, classifica como graves as suspeitas de possíveis relações entre ministros da Suprema Corte e envolvidos no escândalo do Banco Master. Ele questiona a inércia das instituições e da sociedade frente às situações divulgadas pela imprensa.
6: Kim Kataguiri critica também decisões da Justiça Eleitoral, alegando supostas diferenças de tratamento entre candidaturas. Ele reclama da suspensão de campanhas por atrasos em declarações eleitorais nacionais, alegando configurar restrição à

0: direitos políticos.
1: Saúde.
2: A Câmara aprovou o projeto que prorroga incentivos para doações a instituições de combate ao câncer e assistência a pessoas com deficiência. As informações com a repórter Cibele Comanetti.
3: O plenário da Câmara aprovou o projeto que prorroga até 2031 o prazo para empresas deduzirem do pagamento do imposto de renda doações a instituições sem fins lucrativos, como as Santas Casas, que atuam na prevenção e combate ao câncer ou na reabilitação de pessoas com deficiência. O incentivo acabaria neste ano. A proposta foi apresentada pelo deputado Sérgio Souza, do MDB do Paraná, e recebeu parecer favorável do relator, deputado Antônio Brito, do PSD da Bahia. Os incentivos às doações estão previstos em dois programas criados em 2012. O Programa Nacional de Apoio à Atenção Oncológica, conhecido como PRONON, e o Programa Nacional de Apoio à Atenção de Saúde da Pessoa com Deficiência, o PRONAS. Os dois permitem o emprego de recursos privados para financiar projetos desenvolvidos por entidades especializadas e sem fins lucrativos. Segundo o relator Antônio Brito, o PRONON amplia a capacidade de atendimento do Sistema Único de Saúde, o SUS, para a prevenção, o diagnóstico precoce, o tratamento, a reabilitação e os cuidados paliativos de pessoas com câncer. Já o PRONAS aumenta a oferta de assistência às pessoas com deficiência, especialmente no que diz respeito a projetos destinados à reabilitação, diagnóstico, tratamento, desenvolvimento de novas tecnologias e capacitação de profissionais. Antônio Brito comemorou a aprovação da proposta.
4: Quero parabenizar a todos que participaram da elaboração da prorrogação até 2031 do prazo do PRONON e do PRONAS, tão importante na articulação da sociedade civil, do terceiro setor, do governo federal e também das iniciativas privadas no atendimento às instituições filantrópicas, seja ela na área da saúde, no tratamento do câncer, como também nas entidades que atuam com a pessoa com deficiência.
3: O projeto que prorroga até 2031 prazo para empresas deduzirem do pagamento do imposto de renda doações a instituições sem fins lucrativos que atuam na prevenção e combate ao câncer ou na reabilitação de pessoas com deficiência seguiu para análise do Senado. Da Rádio Câmara de Brasília, com informações de Antônio Vital, Cibele Colmanetti.
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1: Esporte.
0: A Câmara aprovou um projeto que acaba com a obrigatoriedade de férias escolares durante o período da Copa do Mundo Feminina em 2027. O repórter Antônio Vital acompanhou a votação.
7: O plenário da Câmara aprovou o projeto que desobriga as redes de ensino pública e privada de todo o país a concederem férias escolares para todos os alunos durante a realização da Copa do Mundo Feminina de Futebol no ano que vem. Lei de autoria do governo, aprovada no início do ano pelo Congresso, obriga que as férias dos estudantes coincidam com o período do torneio, entre 24 de junho e 25 de julho de 2027. Projeto apresentado pela deputada Anne Ortiz, do PP do Rio Grande do Sul, permite que os sistemas de ensino dos estados e municípios decidam sobre o período de férias escolares, em vez de obedecer ao calendário oficial da competição. Entidades como a Federação Nacional das Escolas Particulares criticaram a obrigatoriedade prevista em lei e alegaram que a alteração do período de férias do meio do ano coloca em risco o calendário escolar exigido pela Lei de Diretrizes e Bases da Educação, que obriga pelo menos 200 dias letivos no ano. A proposta recebeu parecer favorável do relator, deputado Alex Manente, do Cidadania de São Paulo. Para ele, do ponto de vista educacional, não é adequado impor solução uniforme a todos os sistemas de ensino sem considerar as necessidades regionais. O projeto foi aprovado de maneira simbólica pelo plenário, sem votos contrários. O deputado Chico Alencar, do PSOL do Rio de Janeiro, defendeu a medida.
6: O reconhecimento da importância da Copa do Mundo de Futebol está nesse projeto de lei, só que não subordinando os interesses da Copa do Mundo aos sistemas educacionais. Os jogos ocorrem em apenas algumas cidades e, na maior parte das vezes, com um número reduzido de partidos.

0: não se justificando como férias todo o período em todo o território nacional.
1: Os Jogos da Copa do Mundo de Futebol Feminino serão realizados em 8 cidades: Belo Horizonte, Brasília, Fortaleza, Porto Alegre, Recife, Rio de Janeiro, Salvador e São Paulo. O projeto, que desobriga as redes de ensino pública e privada de todo o país a concederem férias escolares para todos os alunos durante a realização da Copa do Mundo Feminina, seguiu para análise do Senado. Da Rádio Câmara de Brasília, Antônio Vital.
2: Educação. Ranieri Paulino, do Republicanos da Paraíba, propõe diversificar a educação profissional e tecnológica, ampliando a oferta em pequenos municípios, áreas rurais e regiões, conforme as demandas e as vocações específicas.
3: Para tanto, Ranieri Paulino apresentou um projeto que altera o Estatuto da Juventude e o Pronatec, articulando formação, trabalho, emprego e renda às características econômicas, sociais e culturais de cada território nacional e local.
2: Termina agora o Jornal Câmara dos Deputados, produzido pela Rádio Câmara, com trabalhos técnicos de Everson Urani e apresentação de José Carlos Andrade e Márcio Aquilissardi. Uma boa noite para você.
3: Uma ótima noite. A Voz do Brasil volta amanhã.
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Caçula 93, boa noite. Está no ar o Clube dos Românticos. Hoje, terça-feira, 1 de setembro de 2026. Eu sou Valdir Moreira, muito prazer. Estamos juntos numa viagem rumo ao planeta Coração até a zero hora, o melhor da música romântica no seu rádio. Para você viajar comigo, você já sabe, é simples e fácil. Tem o nosso WhatsApp 67 91 49 8282. Indique a sua música preferida, manda para quem você quiser, oferece para quem você gosta. Já estamos ao vivo lá no site Caçula, aplicativo Caçula e também no aplicativo RádiosNet. E aqui, é claro, no tradicional rádio de pilha 96.9, frequência modulada. A partir de agora até meia-noite, as melhores canções românticas no seu rádio. A gente começa com a banda Rá, lá dos anos 90. Você lembra? Claro que lembro. Você também já estava lá.

0: Canta demais, canta demais. Das antigas pra matar saudade aqui no Clube dos Românticos. Bee Gees, Alone. E antes ouvimos a banda Tanto Que Estar Always. Alejandro Sanz, Coração Partiu. Sérgio Mendes, Never Gonna Let You Go. Alan Jackson, I'll Try. Arthur Pryor, Lonely the Night. E tudo começou com a banda A-Ha aqui no Clube dos Românticos.
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0: Gasola 936, tudo certo por aqui, tudo às pampas. Seguindo com o nosso Clube dos Românticos, a nossa viagem só está começando até a zero hora. O melhor da música romântica no seu rádio, você pode mandar mensagem 67 9149 8282. Aqui a gente faz mais gostoso. Primeiro dia do mês de setembro de 2026, eu sou Valdir Moreira, muito prazer. Temperatura agradabilíssima aqui na Morada da Capivara, nesse momento marcando 22 graus. Tem mensagem chegando por aqui. Boa noite, Valdir. Quero matar saudade com Lionel Richie, Lady, assinado Wagner de Andradina, São Paulo. Obrigado, Wagnão. Boa noite pra você. Tem mais mensagem por aqui. O Ribamar Leite, lá do Macapá, pediu uma música do Braiadas, Heaven, só pra viajar no tempo. Paulo Guimarães pediu Elton John, Scarlett Pidgeon. A nossa amiga Eunice, lá de Fortaleza. Valdir, toca pra mim, por gentileza. Laura Pausini, Em Ausência de Ti, só pra matar a saudade. Lindona, beijos pra você. Obrigado. Tem mais mensagem. A menina do IA, cadê você, menina? Fala comigo. Tânia, boa noite. Qual que é a mensagem que você mandou? Essa aqui, viu?
1: Oi, meu amigo Valdir. Oi. Boa noite.
0: Tudo bem?
1: Ótima noite pra você. Bom trabalho.
0: Ah, muito obrigado,
1: viu? Deus abençoe nossa noite. Que seja uma noite tranquila. E eu quero pedir a música aí do Jim Diamond, Remember Love You. Ofereço pra mim, pro meu marido Genivaldo, pra você, pra sua namorada, pra
0: qual todos delas?
1: Da rádio aí que estiver em sintonia, pro meu primo Debrair, pra Ana Lelis e pra todos os outros amigos que estiver na sintonia.
0: Então tá bom.
1: Tudo de bom, hein?
0: Muito obrigado, Tânia. Boa noite pra você. Tudo de bom. E vamos de Lionel Richie, Lady, simplesmente romântica. Lady, dama.

0: Uma Viagem no Tempo, Alphaville, Forever Young, antes o 2-1, e lá em cima a banda Alice Cooper, I Never Cry, teve também Elton John, Skylar Pidgin. Caçula 10h10, boa noite, segue a nossa viagem pelo mundo musical, pode mandar mensagem 67 9149 8282, a gente faz mais gostoso e a música não para.
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0: Sensacional, canta demais. Deb Gibson, Foolish Beat, e antes Bee Gees, Wish You Were Here. Fagner e Roberta Miranda, cabecinha no ombro, lá em cima, Backstreet Boys, Drowning.
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0: Tudo certo por aqui, Valdir Tudo às Pampas, Clube dos Românticos, já de volta no seu rádio, 10h38, boa noite. Estamos no Além da Noite, hoje, terça-feira, 1 de setembro de 2026. Eu sou Valdir Moreira, muito prazer, o comandante da nave. Então vem pra cá, adentre-se, fica à vontade, a casa é sua. Aqui a gente faz mais gostoso, porque não fazemos por fazer, só fazemos por amor. Temperatura continua agradável, 22 graus aqui na Morada da Capivara. 67-9149-8282, indique a sua música preferida, manda para quem você quiser, oferece para quem você gosta. Tem mensagem chegando por aqui, é o nosso amigo Fábio lá de Selvíria. Boa noite, Fábio.
1: Boa noite, Valdir Moreira.
0: Tudo bem?
1: Eu chamo Fábio, meu Fabão, moro na cidade de Selvíria. Eu queria ver a música do cantor Dizerales. Voyage.
0: Tá certo.
1: Tchau.
0: Tchau. Obrigado, Fábio. Boa noite pra você. Tudo de bom. Tem mais mensagem chegando por aqui. Olha só, tem celebridade chegando por aqui. Fala, meu amigo Valdir Moreira. Aqui é Clube dos Românticos. Estou na escuta, meu amigo. Toca o Rock Set, Spend My Time. Assinado William Ramos, o parceiro nosso aqui da Rádio Caçula. Apresenta o programa Bom Dia Caçula e secretário, braço direito da Toninha Campos. Amigão, um forte abraço. Tudo de bom pra você. É nós, estamos juntos. Pediu, ouviu, só se for agora, Rock Set, Spend My Time.

Sensacional, quanta saudade. Mais uma relíquia que você só escuta aqui na Caçula. Essa aqui é de 1986, Bon Jovi, Always. E antes, Bob Sanders, Chime on the Moon, BJ Thomas, Rock and Roll Lullaby. Caçula 113, boa noite. É o nosso querido e apaixonante Clube dos Românticos. Uma viagem pelo mundo musical e aqui o sucesso não para. Vamos ouvir mais uma do Bon Jovi, Never Say Goodbye. Essa machuca o coração do vivente. 96.9, a gente só faz gostoso.

Please Forgive Me. Por favor, me perdoe. Braiadas aqui no Clube dos Românticos. E antes ouvimos Brenda Russell, Piano in the Dark. Brian Ferry, Slave to Love. E lá em cima, Bonnie Tyler. Caçula 11:26, boa noite. É o nosso querido e apaixonante Clube dos Românticos. A nossa viagem pelo mundo musical, que o sucesso não para. 67 91498282.

Obrigado a você pela sua companhia e vamos seguindo em frente com o melhor da música romântica no seu rádio. Agora tem Carly Simon, Carmen Magan. Essa das antigas, uma das minhas preferidas, e eu compartilho com você.

Maravilha, sensacional. Linda canção de Chris de Burgh, Te Perdi. Essa aqui é de 1997. E antes a banda Chicago, If You Leave Me Now. E teve também Century.

Jane e lá em cima Celine Dion, Because You Love Me. Caçula 11:46, boa noite. Clube dos Românticos, uma viagem pelo mundo musical. Aqui o sucesso não para. Christopher Clark, Sailing. Até meia-noite, o melhor da música romântica. 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A gente faz mais gostoso.

Essa é a banda The Commodores. Night Ship, no comando vocal, Lionel Rich. Caçula 11h55. Caros amigos, é o final de mais um Clube dos Românticos. É o final de mais uma viagem pelo mundo musical. Eu fico por aqui, vamos aterrissar a nossa nave por hoje, mas eu prometo voltar amanhã. Obrigado a você pela audiência, pela companhia, tudo de bom. Eu deixo essa aqui pra você. David Gate, Take Me Now. Então receba, é de coração pra coração.

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0: importa a diferença que todos nós temos em nossas famílias. O bem mais precioso que a gente tem, quem vai estar sempre do nosso lado, nos melhores e nos piores momentos da nossa vida, sabe quem é?
1: Família.
0: Se você estiver com a pessoa que você ama, com alguém da sua família, abraça agora e diga para essa pessoa o quanto você ama ela.
2: Não tem jeito, né? Família é tudo.

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1: Você sabe que a gente já sempre acaba virando assunto delicado nas rodinhas, né, comandante?
2: Com certeza.
1: Chão de avião.
3: E aí, bebê?

0: Raquel.
1: O quê?
0: Eu acho.
1: O cara não se garante, a culpa é nossa?
0: Nunca.

0: casa, minha família, serviremos ao Senhor.
1: Creia no Senhor teu Deus e será salvo, tu e tua casa.
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0: demais, né?
1: Vamos, Marcelo.
0: Luísa e Maurílio. E Zé Neto e Cristiano, o que é isso? Sextou com S de saudade.

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2: Boa noite, galera!

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0: Novas regras passam a valer para a movimentação e a progressão na carreira dos magistrados do Estado. Foi sancionada e publicada no Diário Oficial a lei que altera o Código de Organização e Divisão Judiciárias. A nova legislação determina que as promoções de juízes por antiguidade ou merecimento deverão ser precedidas por duas remoções, com os critérios alternados. A primeira remoção seguirá o mesmo critério definido para a promoção correspondente. No caso do primeiro provimento, a movimentação vai ser por merecimento. Se não houver juízes interessados na remoção, a vaga será encaminhada para votação entre os candidatos à promoção. As novas regras entram em vigor 60 dias após a publicação e não alteram processos de remoção ou promoção já concluídos. A mudança foi proposta pelo Judiciário do Estado para adequar as normas de Mato Grosso do Sul a uma decisão do STF, que determinou o respeito aos critérios de antiguidade e merecimento, também nas remoções de magistrados. 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
21: A gente começa o programa de hoje com um alô para os irmãos Faísca e Fumaça, que devem estar dando um rolê de bike por Dourados.
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21: Um salve também para o Douglas Ricardo e Vinhemense, técnico de futebol dos bons.
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21: Calma lá, Miranda. Bora deixar o homem se apresentar, que ele já viu que o programa começou e tá mandando um zap.
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1: Olá, Três Lagoas, bom dia. Agora são 6 horas e 39 minutos, 6h39. Hoje é quarta-feira, dia 2 de setembro do ano de 2026. Eu sou Rafael Oliveira.
2: E eu sou Augusta Rufino.
1: E esse é o Jornal da Caçula e você confere conosco o que é destaque na edição de hoje.
2: Nova regra do Pix amplia prazo para contestar golpe.
1: Concursos em Mato Grosso do Sul têm oportunidades com salário de até R$ 9.500.
2: Eleições 2026. O perfil tradicional ainda domina candidatura aqui no Centro-Oeste.
1: E atenção para quem quer se programar para o feriado, porque o comércio em Três Lagoas não funciona no 7 de setembro.
2: Essas e outras notícias você acompanha agora.
1: Aqui no Jornal da Caçula.
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1: E já começando falando de temperatura, porque setembro começou aí com chuva em Três Lagoas, começou com tempo estável na nossa região e a previsão é de mudança na temperatura nos próximos dias aqui na nossa região. Lembrando, começando aí o mês de setembro, começamos com temperaturas instáveis. A chuva veio para Três Lagoas e principalmente aí a mudança no clima amenizou um pouco as temperaturas. Mas para quem aí é fã desse tempo, tem uma má notícia. A chuva deve dar uma trégua e o calorão deve voltar aí aos poucos à nossa região. A previsão do Centro de Monitoramento do Tempo e do Clima de Mato Grosso do Sul deve registrar aí uma máxima de 28 graus com predomínio de sol e nebulosidade aqui na nossa região. Lembrando que o principal destaque dos próximos dias deve ser a queda de temperatura, principalmente no sul e no sudoeste do estado. As mínimas devem ficar entre os 12 e 14 graus ainda hoje, e a possibilidade inclusive de alguns pontos chegarem aos 12 graus. Três Lagoas tem uma condição um pouco mais amena, viu gente? Os termômetros devem chegar entre os 16 de mínima e a máxima de 28 graus. O tempo permanece firme, sol e variação de nebulosidade, mudança significativa aí, a gente não vai ver por enquanto tão cedo aqui na nossa região. E como nós falamos aí de mudança no clima e como eu disse aí, mudança na nossa região, em alguns pontos aqui de Mato Grosso do Sul nós já tivemos chuva que deixou a região sul do estado em alerta. Viu, gente? Foi aí na madrugada de ontem, segunda-feira, aqui em Mato Grosso do Sul. Lá em Ponta Porã, inclusive, nós tivemos aí queda de árvore por lá e o tempo ficou um pouco instável também na nossa região. E isso preocupou bastante quem mora lá na fronteira com o Paraguai. E como nós dissemos, essa temperatura ela deve aí mudar nos próximos dias. O calor aí deve voltar com força em Mato Grosso do Sul, inclusive a umidade relativa deve ficar baixa aqui em Mato Grosso do Sul. Uma quarta-feira que começa amena e ao mesmo tempo também aí com possibilidade de calor aqui na nossa região. E daqui a pouquinho nós temos entrevista, Augusta Rufino.
2: Isso mesmo, Rafael, é um assunto muito especial e importante porque a gente está no Setembro Amarelo, mês de conscientização sobre a saúde mental e prevenção ao suicídio. E aí a gente vai conversar aqui com a psicóloga Bruna Aquino para saber como identificar os sinais que uma pessoa não está bem, como abordar alguém que está sofrendo, o que fazer quando a gente percebe que alguém próximo

0: da gente tá precisando de ajuda. É daqui a pouquinho, a Bruna vai estar aqui com a gente, um bate-papo claro, direto, esclarecedor sobre saúde mental e prevenção e valorização da vida nesse mês de conscientização e Setembro Amarelo.
1: É isso aí, e você pode participar com a gente também através das nossas redes. Tem alguma pergunta, algum questionamento que você queira fazer aí à nossa entrevistada, manda lá no nosso Facebook, manda no nosso WhatsApp também, facebook.com/radiocaculatl, Epicaçula FM e o WhatsApp que é 679-9149-8282. É o espaço que nós vamos dar aqui para falar de um assunto, não um assunto legal de se tratar, mas é importante, principalmente nesse mês, né? Neste mês agora, que é o mês de setembro. 6h49, vamos falar de defesa civil, porque olha, teve uma campanha, está acontecendo em Três Lagoas uma campanha para reforçar a doação de sangue. A gente sabe que os bancos de sangue aqui em Três Lagoas estão em situação crítica. E o pessoal tá ajudando cada vez mais, hein?
0: Isso, é sempre importante doar sangue, porque infelizmente sempre tem alguém que tá doente, alguém que sofreu algum acidente, uma cirurgia que foi mal sucedida, uhum, e a pessoa precisa de receber sangue. Então é muito importante essas campanhas e a Defesa Civil aí mais uma vez, mais um ano consecutivo, realizando essa campanha. E o Neto Júnior foi até lá e traz informações pra gente.
1: É isso aí, o Neto Júnior com a gente aqui no início do nosso Jornal da Caçula.
2: Defesa Civil em defesa da vida. Sim, eu estou aqui na Defesa Civil ao lado da Aline Ramos, que é componente dessa importante equipe, para falar sobre defesa da vida. Aline, o que é?
3: A defesa da vida ajuda muitas as pessoas, né? O município precisa dessa arrecadação de doação de sangue e a Defesa Civil quis contribuir com isso, com essa ajuda, voluntariamente, ajudar nesse estoque de sangue, porque é uma causa muito importante. São pessoas acamadas, pessoas que fazem tratamento e que precisam da nossa ajuda.
2: Tá certo, começou dia 17 de agosto, vocês se lembram bem, eu estive lá com a Aline, com o Celso, prefeitão estava lá também, a gente começou esse movimento e vai até 21 desse mês, que está começando agora, 21 de setembro, no período da manhã, lá na rua Manuel Rodrigues Artes, perto do quartel do Exército, um hemonúcleo, está precisando da sua ajuda. Aline, como que a pessoa pode fazer para se inscrever, pode vir aqui na Defesa Civil, saber mais algum detalhe, eu sei que você está aqui sempre à disposição, para instruir, para informar as pessoas sobre o que está acontecendo e qual o tipo de sangue está precisando mais. A Aline está sabendo de tudo. Então, se você fizer alguma coisa, Defesa Civil está aqui na Lagoa Maior. Qual o horário que vocês atendem aqui, Aline?
3: Ó, nós atendemos aqui na Lagoa Maior das 7 da manhã até as 19 horas, todos os dias. Mas, em especial pela doação de sangue, você fala comigo, me chama no meu WhatsApp, o WhatsApp corporativo daqui, que eu posso te dar instrução, posso te falar os critérios, como funciona, quais os horários disponíveis. Nós estamos com uma agenda para poder ter esse controle de fluxo, tá? Para ajudar no hemonúcleo. O meu telefone do WhatsApp é 981-39-3181.
2: Repete, Aline, por favor.
3: 967, tá?
2: 67.
3: 981-39-3181.
2: É bom falar 67, esse dia meu eu peguei um entrevistado, o telefone dela é de Boston e tá morando em Três Lagoas. Então é tudo 67, o número certinho. Aline Ramos tá aqui à disposição de vocês. Defesa Civil em defesa da vida. Aline, mais alguma coisa? Começando a semana, chamando nosso povo para doação de sangue.
3: Isso mesmo, venham doar sangue, venham nos ajudar.

0: importante, né? Essa, inclusive agradecer aí ao Neto Júnior pela reportagem. Importante cada vez mais. A doação de sangue, muita gente não sabe, que salva até 3 vidas. Pessoal, ah, mas eu dou sangue, mas eu não sei aonde vai. É importante sempre frisar, quando uma pessoa sofre um acidente, quando uma pessoa tem algum problema e precisa de transfusão de sangue, é essencial, né, que a doação aí chegue até essas pessoas. E o Hemossul de Três Lagoas faz essa parte para quem precisa e para quem ajuda, né? Tem a Karine lá, que é a diretora do Hemossul aqui, né? É coordenadora, aliás, do Hemossul aqui, faz um grande trabalho, toda a equipe também. O Hemossul abre de manhã e de tarde, então você pode ir em qualquer horário do dia realizar a sua doação. Muito importante, doe sangue, ajude a salvar vidas e principalmente colabore para quem precisa num momento tão delicado. Importantíssimo mesmo e necessário aqui em Três Lagoas. Lembrando que o Hemossul da nossa cidade não atende só Três Lagoas, atende a região leste de Mato Grosso do Sul. Então imagina a dimensão do que é tudo isso. Vamos falar de Pix?
1: Vamos falar de Pix, e aqui tem informações bem detalhadas, viu? Porque a gente sabe o tanto de golpes. A gente falou sobre golpes, né, pela internet ontem. E a gente sabe também que existem as regras aí pra você que levou um golpe através do Pix. Essa nova regra agora do Pix, ela amplia desde ontem, dia 1º, até o dia 30, para 80 dias o prazo para contestar uma devolução realizada pelo mecanismo especial de devolução quando houver suspeita de fraude. Essa mudança foi estabelecida pelo Banco Central e busca proteger principalmente comerciantes, prestadores de serviço e pequenos negócios que são vítimas de golpe que usam o próprio sistema de segurança do Pix. O novo prazo ele vale para quem recebeu um Pix de forma legítima, mas teve o dinheiro devolvido posteriormente por causa de uma contestação considerada fraudulenta. A contagem começa na data da devolução feita pela medida. O prazo para quem enviou um Pix e foi vítima de fraude continua sendo 80 dias, contados a partir da transação original. E existem dois prazos, né, Rafael?
0: Olha, com a mudança, há duas situações distintas em que o prazo é agora de 80 dias. A primeira é quando a vítima que enviou o Pix, ela tem até esse prazo, aí 80 dias girando, a partir da transferência para pedir o MED. O recebedor que sofreu devolução indevida, ele também tem 80 dias a partir da devolução para contestar aí a transação financeira. Lembrando que a alteração ela está prevista na instrução normativa BCB 766, que atualizou o manual operacional do Diretório de Identificadores de Contas Transacionais, integrantes das regras do Pix. E essa mudança também aí mira uma fraude que explora o mecanismo de proteção do Pix, inclusive prejudica lojistas aqui no nosso país.
1: É, os golpes contra lojistas. O golpista ele pode fazer um pagamento para uma loja ou para um prestador de serviço e depois alegar que transferiu dinheiro por engano e pede que o comerciante devolva o valor por uma nova transferência e muitas vezes para uma chave diferente. Depois, o criminoso aciona o MED no próprio banco e afirma que o pagamento original foi resultado de uma fraude. Se a contestação for aceita e houver saldo disponível, o valor pode ser devolvido pelo banco. Nesse cenário, os comerciantes podem acabar perdendo dinheiro duas vezes. Primeiro, ao fazer uma nova transferência, depois com a devolução do Pix original. Olha só, a pessoa vai lá, faz o pagamento na loja que ela comprou. Aí depois ela fala que esse pagamento foi irregular, solicita que devolva, mas não vem para a conta dela, vai para uma outra conta.
0: Sim.
1: Aí ele alega que foi golpe, que não foi ele. Aí o que acontece? Essa empresa tem que pagar duas vezes, porque ela devolve o dinheiro que ela recebeu e ela vai pagar novamente que foi para a pessoa que teria feito a compra e contestado o valor. Por isso, a recomendação é utilizar a função devolução vinculada à própria transação no aplicativo do banco, em vez de fazer um novo Pix para uma chave informada por outra pessoa. E como que funciona? Olha só, não está incluso casos como arrependimento de compra, erro de valor cometido pelo próprio usuário, erro da escolha da chave Pix, simples desacordo comercial e sem indício de fraude, viu? A gente também é importante guardar comprovante de transferência, conversas e mensagens, anúncio ou documento relacionado à negociação que você fez, dados da conta que você recebeu o dinheiro e outros registros que possam comprovar essa fraude.
0: E olha, pessoal, é importante, viu? Quando a pessoa identifica aí essa fraude, é bom a gente frisar essa informação, o usuário deve procurar o banco e solicitar a abertura do MED. As instituições vão analisar o caso e no fluxo de fraude tem até os 7 dias, aí, quase que uma semana,

0: para verificar se há algum indício de irregularidade nesse caso. Não adianta, sei lá, eu fiz o Pix e me arrependi. Não adianta, você tem que ir e comprovar que foi uma fraude. Não simplesmente você não quis fazer mais a compra lá, não quis passar o Pix pro seu amigo, pro seu primo, enfim, pro cunhado, e aí se arrepende e vai lá querer dinheiro de volta, querer o estorno. Isso não existe. Se a fraude foi confirmada, aí a devolução depende da existência de recursos disponíveis. Nas contas envolvidas pode ser inclusive total ou parcial. E lembrando que essa ampliação do prazo, ela ocorre em meio à implantação do chamado MED 2.0, que é uma versão mais robusta do mecanismo de devolução. Desde fevereiro, o sistema permite, aliás, rastrear o caminho percorrido pelo dinheiro depois que ele é transferido para outras contas. Antes da recuperação, ela ficava mais concentrada na conta que havia recebido originalmente os recursos. O novo modelo pode aumentar a chance de bloqueio e recuperação mesmo quando o dinheiro é movimentado em diferentes contas. A devolução, entretanto, não é garantida. Se os recursos já tiverem sido sacados, transferidos novamente ou não houver saldo disponível, a recuperação pode ser prejudicada. E uma etapa adicional de comunicação entre as instituições, inicialmente prevista para agosto, foi adiada agora para o próximo dia 26 de outubro. Segundo o Banco Central, a alteração não muda o funcionamento do rastreamento já disponível. Ah, mas eu fiz o golpe lá. Eu vi que a pessoa mandou lá o dinheiro, percebi, golpe. O que eu posso fazer nessa hora? O que eu posso fazer, Augusto Rufino, se eu tiver caído em um golpe?
1: Quem perceber que foi vítima de fraude tem que procurar o banco o mais rápido possível e também, dependendo do caso, registrar um boletim de ocorrência.
0: É importante, viu, gente? Olha, também é importante aí guardar comprovante da transferência, conversas e mensagens, anúncios ou documentos relacionados à negociação, dados da conta que recebeu esse dinheiro e também outros registros que possam comprovar a fraude. Lembrando aí, sempre, sempre faça o boletim de ocorrência. Não adianta você querer reclamar que está com dinheiro aí perdido, não fez o boletim de ocorrência, não adianta nada, a polícia não pode fazer nada, a polícia não tem bola de cristal. Então é importante que você realize o BO, faz o boletim de ocorrência, guarde todas as provas que você tiver e, acima de tudo, atenção na hora de passar um Pix, né? Se for, passa um Pix, se for da maneira certa, passa pra gente, que a gente faz o uso dele melhor.
1: Faz um bom uso.
0: É importante. 6h59 em Três Lagoas, 6h59, não vamos pra pausa agora?
1: Intervalo comercial, a gente já vem com a nossa entrevistada para falar do Setembro Amarelo. E hoje também a gente vai falar sobre concurso aqui no estado, com salário de até R$9.000. Vai falar sobre as eleições, perfil de candidato e também sobre o feriado. Então fica ligado, a gente tá de volta já já.
0: Voltamos já.
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7: Já estamos de volta, 7 horas e 4 minutos aqui em Três Lagoas, 7 e 4, estamos de volta, muito obrigado pela sua participação, pela sua audiência em todas as nossas plataformas e vamos já para a nossa primeira parte aí da nossa sala de visitas, porque nós vamos falar de um assunto importante, sério e necessário, principalmente no mês que nós estamos, que é o Setembro Amarelo, é um mês de conscientização. E principalmente com um alerta que precisa, inclusive, ser ouvido por todos nós, né, Augusto?
8: É, a gente está no Setembro Amarelo, uma campanha de conscientização sobre saúde mental e prevenção do suicídio. Mas falar sobre esse assunto não deve ser uma obrigação apenas do calendário. É uma responsabilidade de todos os dias, inclusive nós aqui na Caçula FM, vamos trazer esse assunto porque é de interesse público e todos que estão nos ouvindo agora, com certeza, precisam saber. Muitas vezes, por trás de um sorriso de uma pessoa que trabalha, que estuda, que cuida da família, segue uma rotina que aparentemente é normal, pode existir um sofrimento que ninguém está percebendo. E é justamente por isso que informação, diálogo e acolhimento são tão importantes. E hoje, o Jornal da Caçula está recebendo aqui a psicóloga Bruna Aquino para um bate-papo aberto, claro e bem esclarecedor.
7: E olha, a Bruna vem falar com a gente aí, principalmente com uma conversa, porque é para todo mundo, viu? Para quem está passando por um momento difícil, para quem está com alguém próximo enfrentando um sofrimento emocional e principalmente para quem tem simplesmente aí a necessidade de querer aprender a identificar os sinais e saber como ajudar. Ô Bruna, muito obrigado por você ter vindo aqui ao nosso Jornal da Caçula. É uma honra recebê-la. Vi que você está de amarelo também para combinar com o mês, né?
9: Entrar no tema.
7: Importante. Mas primeiramente, Bruna, acho que é importante a gente falar sobre o que é o Setembro Amarelo. O Setembro Amarelo é um mês, claro, de conscientização, mas o porquê da necessidade de escolher um mês como esse para informar sobre um tema tão delicado, mas ao mesmo tempo necessário de ser debatido. Bruna, bom dia.
9: Bom dia, eu agradeço a participação, é um prazer estar aqui e falar de um tema tão relevante. Sim. E o Setembro Amarelo é uma campanha não só de conscientização, mas de prevenção ao suicídio e à saúde mental. Então, ela teve destaque aqui no Brasil a partir de 2014, 2015, mas é uma campanha, né, que se tornou um movimento internacional. Não sei se as pessoas sabem um pouquinho da história, acho muito relevante trazer. Ela iniciou através de um jovem norte-americano chamado Mike.
7: Sim,
9: e ele tinha um Mustang amarelo, né? E ele ficou conhecido por revitalizar esse Mustang amarelo, um Mustang 1968. E, infelizmente, ele passava por um processo, né, depressivo, de adoecimento mental, e ele acabou tirando a própria vida.
7: Sim.
9: E, a partir daí, eles construíram, né, cartões com frases de apoio e fizeram essa distribuição durante o velório, a família, os amigos. E aí, essa campanha, ela se tornou um movimento com muita relevância e se torna um movimento internacional.

0: Então ela ganha destaque a partir de 2014, 15 no Brasil, mas ela vivencia muitos estigmas, né? Então acho que é importante a gente trazer, eu sempre falo que a campanha ela é em setembro, mas setembro acaba, então é importante Sim. a gente trazer essa conscientização e prevenção durante todo o ano, para combater estigma, né? Trazer ali o diagnóstico, de tirar essa banalização de diagnóstico também.
1: Ô Bruno, a gente sabe que uma das maiores dificuldades que a gente tem é de identificar os sinais. Muitas das vezes a gente fala assim, ah, mas fulano tava quietinho, já tava calado, tava sumido há algum tempo. Mas tem outras vezes que a gente não identifica nenhum sinal e fica totalmente surpreso. Por que que isso acontece? Não é uma falta de empatia nossa,
0: não,
1: né?
0: Não necessariamente, né? Quando a gente pensa no adoecimento emocional, no adoecimento psíquico, a gente pode estabelecer inúmeros sinais e cada ser humano, cada indivíduo, né, ele traz a sua subjetividade. Então, quando a gente pensa nos sinais de alerta, a gente vai tentar avaliar mudanças de comportamento, mas eu acho que vocês trouxeram aqui uma fala interessante, uhum. que às vezes o ser humano, o indivíduo, ele está seguindo aquela rotina normalmente, mas tem um adoecimento interno, está escondendo isso. Então, por isso que é necessário essa desconstrução de estigma. Porque quando a gente pensa no adoecimento, as pessoas já relacionam com o julgamento, com o preconceito. Então, muitas vezes ela vai negar aquele sofrimento, ela vai reprimir, né? Se a gente parar para avaliar os critérios, por isso é importante o papel do profissional da saúde para gerar essa avaliação de forma bem estruturada e responsável. A gente vai falar alguns dos sinais aqui, tá? Mas não necessariamente todo mundo vai sentir isso, cada um lida com a sua emoção, né, de forma muito subjetiva, mas a gente pode pensar nas mudanças de comportamento, através, né, mudança de humor, perder interesses em passatempos, em coisas que eram rotineira, sentimento de desesperança, mudança, né, em relação à privação de sono, alimentação, isolamento, entre tantos outros. Por isso é importantíssimo a avaliação desse indivíduo, né, para que ele tenha, principalmente hoje que a gente tem tanto acesso à informação.
2: Sim.
0: É o que eu sempre estabeleço. Hoje na clínica a procura ela vem muito grande, mas geralmente ela vem quando o indivíduo já está com um sentimento muito intensificado, com uma emoção muito intensificada. Ela fica recorrendo, negando, se esquivando dessa procura de atendimento, de apoio, de identificação. É, até mesmo do acolhimento. Então, a partir daí, a gente trabalha essa desconstrução primeiro do estigma, do julgamento, para que a gente consiga fazer que esse indivíduo, né, se sinta à vontade para procurar ajuda e aí, então, ter um diagnóstico de forma responsável. Né?
2: Ô, Bruna, mas uma questão até importante, porque nem sempre quem está sofrendo ou está passando por isso, ela vai pedir ajuda diretamente. E até uma questão bem importante... Por que que demora tanto para a pessoa que está passando por isso? Acho que até como especialista você pode até falar melhor. Ela demora tanto para pedir ajuda ou só ela vai atrás de ajuda quando um familiar percebe a situação, quando uma pessoa próxima percebe o estado que essa pessoa está passando?
0: Quando a gente relaciona, né, o sofrimento psíquico, o sofrimento emocional, eu acho que é muito importante a gente trazer um pouquinho o fator sócio-histórico. Então, quando a gente pensa lá atrás, as pessoas que eram adoecidas, né, elas eram automaticamente vistas, né, como, ah, ela é louca.
1: Até hoje,
0: até
1: né,
0: hoje.
1: Infelizmente, né.
0: Então, eu bato muito na tecla do julgamento, do preconceito, do estigma, porque geralmente essa pessoa que está adoecida, ela sente muita vergonha. Ela sente muita culpa, porque as pessoas relacionam, ah, vou procurar um psicólogo, vou procurar um psiquiatra, ah, mas você é louco, né, é frescura. Lá atrás também, quando a gente pensa nessa construção sócio-histórica, era muito linkado também ao contexto religioso. Então eu já ouvi inúmeras expressões nesse primeiro contato com o paciente de, ah, você tá doente porque é frescura, porque você é louco, porque é falta, né, de se apegar a alguma fé, ou porque você não sabe trabalhar sob pressão. Então, quando chega o indivíduo, ele chega numa condição muito intensificada, devido a todas as barreiras sócio-históricas que se criou perante esse adoecimento, né? E a gente teve aí a revolução, a reforma psiquiátrica, a gente teve uma evolução quando a gente pensa em saúde mental no Brasil. A gente sai daquela ideia do isolamento, né, do julgamento, né? E é uma luta que eu falo que vai ser diária, né? Então a gente sai, evolui, desenvolve a partir da reforma psiquiátrica, mas ainda assim tem muito julgamento. E a pessoa adoece.

0: adoecida, ela sente culpa, ela se compara, né? Ela acha que ela não tem que estar nessa posição de vulnerabilidade. Então é um dos grandes fatores, né? A gente muda a reforma com a ideia de acolher, mas ainda assim o preconceito, o julgamento, e muitas vezes vem de dentro, né, das pessoas da convivência. Uhum. Gente, eu sempre falo, ao invés de tentar falar, ah, é frescura, você tem tudo, não tem por que você tá assim, a gente ir para um caminho, olha, percebi algumas mudanças, o que está acontecendo. Então o acolhimento é importantíssimo para que a pessoa se sinta segura para dar o primeiro passo.
1: É sobre isso, inclusive, que eu quero te perguntar, Bruna, mas eu quero situar os ouvintes. Quem sintonizou agora aqui na Cápsula FM, nós estamos com a Bruna aqui, ela é psicóloga, nós estamos falando sobre o Setembro Amarelo, que é o mês de conscientização e também de valorização à vida. Ô, Bruna, você falou sobre a gente abordar a pessoa, né? Como que a gente pode abordar? Porque nem sempre, na grande maioria das vezes, a gente não sabe o que falar ou como falar. E até a gente encaminhar, ajudar essa pessoa a buscar uma ajuda, a gente tem que fazer um meio de campo ali. Como que a gente pode fazer?
0: Sim, né? Eu sempre falo a importância das redes de apoio. Então, muitas vezes a mãe, o pai, o familiar não consegue, né? A situação do adolescente é muito característica, porque o adolescente às vezes ele tá ali com essa condição emocional, mas, né, assim como a figura masculina, né, ele se coloca muito num papel, tem que ser forte, então as pessoas ficam com muito medo do acesso, né? E às vezes não vai se abrir, não vai demonstrar isso de forma muito clara, direta. E a estruturação da pessoa que está vendo a possibilidade desse adoecimento é deixar muito claro que ali dentro daquele espaço é seguro compartilhar essas emoções.
2: Sim.
0: É seguro buscar esse pedido de ajuda, porque o pedido de ajuda é o primeiro passo. É entender que não precisa se dar conta sozinho, de que aqui fora tem uma rede inteira estruturada para apoiar, para não julgar, para perguntar, para acolher. Né? Então a gente tem hoje as redes aí de atendimentos psicossociais.
2: Sim.
0: E os profissionais da saúde tentando intervir e fazer esse papel. E é importante esse direcionamento, porque às vezes o pai, a mãe, né, por ver o sofrimento, o familiar por ver o sofrimento, não vai ter a percepção do manejo. Então, olha, como eu posso te ajudar? Eu percebi a mudança, você quer passar por um psicólogo? Muitos casos, quando está mais intensificado, precisa, né, dessa atuação multidisciplinar. Então, é oferecer esse primeiro caminho. Né? Tem um centro também de valorização à vida, que acho que depois é importante trazer um contato,
1: sim,
0: né?
1: Com certeza. Até porque tá todo mundo com o celular na mão, né?
0: Sim.
1: Dá pra pedir um socorro imediato ali,
0: sim,
1: né?
0: Sim.
2: É importantíssimo. Nós vamos conversar mais a respeito deste tema. É um tema muito importante. Se você tem alguma dúvida, se você tem algum questionamento para fazer aí a Bruna, manda na nossa rede social, tem o nosso WhatsApp, tem o nosso Facebook. É importante demais falar sobre este tema. Mas é uma pausa rápida, 3 minutinhos, nós já voltamos com a nossa entrevista aqui no Jornal da Caçula. Até já.
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2: E já estamos de volta, 7 horas e 17 minutos.

0: 17h17 e continuamos aqui a nossa conversa com a Bruna Aquino. A Bruna, para quem está chegando agora e está nos acompanhando aqui na nossa edição de hoje do Jornal da Caçula, é psicóloga. E ela fala com a gente a respeito sobre o Setembro Amarelo, esse mês de conscientização, esse mês aí de orientação, né? Aquelas pessoas que infelizmente estão num momento de sofrimento, estão passando aí por um problema às vezes familiar ou às vezes um problema próprio dela. E muitos dos casos acabam atentando contra a própria vida e, claro, é um meio de orientação para evitar esse tipo de situação e até mesmo para orientar as famílias acima de tudo. E até continuando, Bruna, falando, nós falamos sobre como identificar, de que forma identificar, como conversar com esse familiar, mas é importante a gente falar do apoio, né? O apoio que as pessoas, principalmente, aí passam quando tem um familiar a respeito com essa situação do Setembro Amarelo, passa por esse problema, e tem a forma de conversar com essa pessoa. Eu tenho um familiar que está passando por isso. Como eu devo chegar nele e falar, olha, você está precisando de ajuda? Você está precisando de um apoio? De uma forma que ele não piore a situação dele, mas ao mesmo tempo que ele possa ser ajudado. De que forma eu devo abordar esse familiar, essa pessoa que está passando por isso? Pode ser, não precisa ser só familiar também, né? Outra pessoa também.
1: Amigos, colegas de trabalho. Sim. A gente convive todos os dias com pessoas que às vezes estão adoecidas mentalmente e a gente não sabe, né?
2: Sim, a escola, né, é uma rede de apoio, geralmente ali pela convivência.
1: Muitos adolescentes hoje, né? Sim. A Bruna vai trazer dados pra gente, inclusive, já.
2: Sim, muito. Eu vejo assim, algumas instituições que se tornam rede de apoio, então a escola é muito frequente vir, é, acionar o familiar, entrar em contato, orientar o familiar e pedir muitas vezes, né, ou para conversar com o adolescente, com a criança e a partir daí encaminhar. Você falou as instituições, né, as empresas também, a gente está falando muito aí do adoecimento, do burnout, então se gera várias campanhas, né, tentando cada vez mais trazer cuidado, o olhar humanizado, a escuta, né, com responsabilidade também dentro das instituições. E dentro de casa, ali com o familiar, com o amigo, é importante primeiramente a gente desconstruir essa ideia do julgamento, da preocupação, porque muitas vezes os pais não sabem como conduzir esse sofrimento e eles se desesperam.
1: E é literalmente acolher, Bruna?
2: Sim, é literalmente acolher, gente. É uma palavra, eu sempre falo a importância da comunicação, que é uma palavra que faz total diferença no discurso.
0: Sim.
2: Né? Então, assim, por que que você tá desse jeito? O que que eu vejo muito, né? Os pais, principalmente quando eu me deparo com os adolescentes, eu não sei por que que meu filho tá desse jeito, ele tem tudo, ele tem acesso a tudo e tá se sentindo dessa forma. Então, quando traz um discurso que coloca o indivíduo nessa posição, né, que ele tá errado, que ele não deveria sentir aquela emoção, que invalida aquele sentimento, ele vai tender a reprimir, ele vai tender a negar, a se afastar, a se isolar. Então, a ideia do acolhimento é, olha, né, eu tô aqui. Seja para conversar comigo, com alguém que você se sinta mais à vontade, com algum profissional da saúde. Muitos, né, escolhem o profissional da saúde, né, que a gente trabalha ali da forma, né, com ética, com acolhimento, com responsabilidade. Então, a importância é deixar muito claro, eu estou aqui. Seja para te encaminhar, para te acolher, para escutar, para conversar, te orientar da melhor maneira possível.
1: Ô Bruno, doenças como a depressão, ela não escolhe idade, não escolhe classe social, né? Ela é uma reação neuroquímica, a gente não tem controle sobre isso, não é porque a gente não tem, porque a gente tem de tudo ou não tem de tudo, ela acontece simplesmente, né? É uma reação do nosso próprio corpo. Mas nosso ouvinte que tá acompanhando agora, a gente tem ouvinte de todas as idades, né? Nosso ouvinte que tá acompanhando agora, muitos deles têm filhos, ou muitos deles são casados com pessoas, né, que às vezes percebem esses comportamentos diferentes. Você falou que você tem dados, né, sobre a questão da valorização da vida para o Setembro Amarelo. Isso. E quais são os números hoje?
2: A última pesquisa ali, né, atualizada em relação à Organização Mundial da Saúde, nós estamos falando de casos de 700 mil no mundo, casos de suicídio. Quando a gente pensa, né, para o Brasil, a gente está trazendo em torno de 14 mil suicídios, uhum, né? É um número, infelizmente, muito alto, por isso que eu falo a importância da luta, né, contra não só a depressão, porque quando a gente pensa no suicídio, a gente está relacionado também a outras patologias. É importante

0: trazer que muitas vezes o suicídio, assim como a depressão ou qualquer outra patologia em evidência, ela é o fator multifatorial. Então, pode estar relacionado com condições sociais, culturais, biológicas, né? É dentro dessa condição ambiental, relacional. Então, por isso é importante a avaliação. Seja para identificar critério, ali a intensidade, os critérios apresentados por aquele indivíduo, ou até mesmo essa estruturação em relação à intensidade, à frequência do sintoma. Porque hoje o que as pessoas também relacionam devido ao excesso, às vezes, né, da informação? A gente se depara com muitos vídeos, com muitas informações. E eu sempre trago que informação é diferente de compreensão. Então, essa ideia da responsabilidade, do cuidado, do acolhimento, é exatamente ali também do profissional da saúde. Então, tentar estabelecer o máximo essa compreensão, porque nem toda tristeza é uma depressão, nem todo distração é um TDAH, nem todo, né, estresse vai estar relacionado ao burnout. Então, a gente precisa trazer essa identificação de forma segura, para que não tenha uma banalização do sentimento, da emoção e principalmente do diagnóstico. O diagnóstico, ele é essencial para a gente estruturar o manejo ali como indivíduo.
1: E a gente está falando de valorização à vida, e não é só para combater o suicídio. A gente fala também, tem muitas pessoas que se automutilam, né? Tem pessoas que acabam fazendo mal para a própria vida, seja entrando no alcoolismo, ou nas drogas, ou outras situações que acabam destruindo a vida dela, né? Então a gente está falando de valorização à vida. Essas pessoas, né, elas também precisam procurar orientação.
0: Com certeza, tá? É importantíssimo você trazer isso, porque quando a gente pensa no sofrimento, no adoecimento, a gente estrutura o indivíduo sentir de muitas formas. Né? Então, tem pessoas que vai tender ao uso, né, da bebida, vai exceder com o uso da bebida, com o uso de substâncias. Tem pessoas que vai estruturar, se lesionar, né? Muitas vezes o adoecimento emocional, ele é muito grande, e aí a autolesão, ela acontece como uma forma de tentar aliviar aquela dor emocional.
2: É um conforto, né, pra dor.
0: É um falso conforto, uhum. Né? Porque geralmente quando ocorre a autolesão, ela é muito momentânea. Ela vai, a pessoa vai se lesionar, o sofrimento emocional, ele vai passar temporariamente, mas o problema, né, a dor ainda tá ali. Então em algum momento, né, ela vai voltar, ela vai vir de forma muito mais intensificada. Porque quando a gente pensa nos excessos, é porque a gente está lidando com um processo, muitas vezes, de sofrimento de ausência. Então, por isso a importância do tratamento, por isso a importância da conscientização, da prevenção. Porque, geralmente, a pessoa que está adoecida emocionalmente, ela vai estruturar várias outras, né, outros comportamentos, outros hábitos que vão ser prejudiciais a ela.
2: E a pessoa também não avisa, né, Bruna? É importante falar isso. A pessoa não vai estar com um sinal na testa dela falando eu vou tirar a minha própria vida, eu vou me autolesionar. É importante que o familiar, seja, até mesmo falando em questão de adolescente, pai, mãe, saiba, né, que o filho está passando por aquilo, porque pode procurar, às vezes, um especialista ou até mesmo procurar um sistema de saúde que possa ajudar a sair daquela situação, né?
0: Sim. Hoje, né, como eu falei anteriormente, a gente tem aí a rede de atenção psicossocial, uhum. Que aí entra as unidades básicas de saúde, CAPS, né, ali urgência e emergência, entre tantos outros. E ali dentro, né, os profissionais da saúde vai estar fazendo esse papel multidisciplinar. Então, após a intervenção necessária. E geralmente o aviso ele não acontece. E as pessoas falam assim, quem se lesiona, quem tenta o suicídio, né, tá chamando atenção. Quem quer faz. Gente, isso, né, não é uma realidade. Então muitas pessoas, né, trazem essa tentativa e infelizmente chega um determinado momento que acontece.
1: Acaba conseguindo.
0: Acaba conseguindo. Então, meu filho tá se lesionando. Geralmente esse adoecimento ele é gradual. Pode acontecer casos já da depressão ali presente, já desse o diagnóstico, mas geralmente o adoecimento ele é gradual. Então começa ali com um sinal, né, que não foi acolhido, que não foi compreendido. Geralmente a pessoa que está vivendo adoecimento emocional, ela está muito confusa, ela está muito perdida, ela não compreende as emoções dela. Então aí essa intensidade, ela se instala. Sim. Que em muitos casos, né, tá? Com ansiedade, que muitas vezes não é tratada, desenvolve uma depressão, ou entre outros, né, transtornos emocionais e mentais.
1: Ô Bruna, seu conselho, sua orientação para os ouvintes

0: estão acompanhando a nossa programação agora, que identificam ou já identificaram esses sinais em outras pessoas da família, amigos ou até neles mesmos, sabe? Que em algum momento eles deixaram de valorizar ou estão deixando de valorizar a própria vida. Qual que é o seu recado para os ouvintes que estão acompanhando a nossa programação agora?
1: Eu acho que é importante a gente trazer, né, a normalização em relação a falar sobre saúde mental. Geralmente as pessoas, quando pensam no adoecimento, ficam com receio, né, de se aproximar, né, de acolher, de perguntar. Então é importante trazer esse acolhimento de forma clara, direta, segura, responsável e oferecer apoio, né? Nenhum sentimento, nenhuma emoção, ela tem que ser invalidada. Então, eu tô sentindo, né? Entenda essa emoção, entenda esse sofrimento. Acho que a ideia do acolher, ela é o ponto principal. Do não julgamento é o ponto principal aqui.
0: E buscar uma orientação, né? De um profissional. Você disse que tem recomendações também para quem tá em sofrimento. A gente sabe que a gente pode buscar ali uma unidade de saúde mais próxima, né? E aí ser encaminhado para o CAPS. A gente pode buscar um psicólogo, como você, tem muitos pacientes, mas também existem outros canais, né?
1: Sim, tá. Assim como, né, essas que você trouxe, a gente avalia também a necessidade do atendimento, né, com o psiquiatra, com o médico. E nós temos o Centro de Valorização à Vida, né, que também faz um papel importante aí, né, o contato é 188, que vai dar aquele suporte, geralmente quando a emoção, né, tá muito intensificada, a pessoa Sim. se sente totalmente perdida, e muitas vezes perante esse adoecimento, a pessoa não vê caminho, né, então às vezes é uma palavra, gente, que faz a diferença, é um abraço que faz a diferença, é uma escuta, né, ativa, com responsabilidade, que faz total diferença perante esse adoecimento.
0: Você pode repetir o canal para quem está nos ouvindo e precisa de uma ajuda, de um socorro imediato, alguém que pode fazer, é uma ligação, é totalmente sigiloso, você Sim. não vai ser exposto, você pode buscar ajuda ali e você pode orientar também para uma pessoa que está em sofrimento, buscar ajuda através desse canal, Sim. porque vai ser preservada a identidade dela e isso Sim. pode garantir com que salve a vida dela, Sim. né?
1: Todos os atendimentos, eles têm um sigilo ético, então essa questão da privacidade, da responsabilidade com o paciente, com o indivíduo, ela é extremamente importante, tá? E o canal do Centro de Valorização à Vida, o número é 188.
2: Importantíssimo. E lembrando, quem quiser também mais informações, também agendar a consulta com a Bruna, o Instagram dela é psico.brunaaquino3l, com dois O's no final. Então você vai lá no Instagram, conversa com a doutora, conversa com ela, troca uma ideia com ela. Às vezes você também pode estar com alguma pessoa passando por uma situação como essa. E tem uns conteúdos também, até dela aqui.
0: Tem muito, uma série de entrevistas que ela faz. Inclusive, a gente acabou de sair do Agosto Lilás, né? Falando sobre a questão de conscientização também para acabar com a violência contra a mulher. Sim. E a Bruna fez uma entrevista com dois delegados de polícia.
1: Isso.
0: É muito legal.
1: Movimentando, tentando trazer cada vez mais informação, né? E de forma educativa, responsável. Eu acho que é importantíssimo as pessoas terem acesso cada vez mais a isso.
2: É importantíssimo mesmo. Bruna, obrigado por ter vindo. É um prazer recebê-la, prazer conhecê-la. Não conhecia seu trabalho e fico muito contente por ver que tem pessoas que trabalham e conhecem, né, sobre um tema tão importante e tá convidada mais vezes a estar com a gente aqui.
1: Eu que agradeço a participação, foi um prazer estar aqui com vocês. Aí, obrigada. Com certeza estarei outras vezes.
0: Obrigada, agradecemos, viu?
2: É isso aí, vamos pra pausa e na volta tem a segunda parte da nossa sala de visitas aqui no nosso Jornal da Caçula. Até já!
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0: Já estamos de volta, agora são 7 horas e 33 minutos em Três Lagoas, 7h33, já estamos de volta. Você viu que hoje a edição do Jornal da Caçula está repleta de entrevistas, repleta de informações, informações importantes para você que está nos acompanhando aqui em Três Lagoas e nossa região. A você que está sintonizado com a gente, o nosso bom dia. Muito obrigado pela sua participação, pela sua audiência. E é claro, todos os dias, de segunda a sexta, das 6h30 às 8 horas da manhã, com muita informação, com muita notícia de Três Lagoas e toda a nossa região. Enquanto a nossa entrevistada está chegando aqui, vai falar com a gente muitos assuntos importantes e assuntos bacanas. Inclusive, eu estou aqui. Augusta Rufino trouxe o troféu da nossa entrevistada. Olha só.
1: São dois, Rafael.
0: Dois troféus. Vou até mostrar, vou colocar aqui na câmera para você ver, ó. O Will já cortou para Augusta. Olha que legal. Dois troféus importantes, top one. E quem é a nossa convidada dessa segunda parte? Ela vai falar com a gente sobre um esporte muito bacana. É a Natália Possari. A Natália Possari, ela que levou o nome de Três Lagoas para o tradicional campeonato Muscle Contest e do National Psychic Committee. Eu acho que eu falei certo, né? E outro que é o Muscle Contest. Foi disputado lá na capital, em Campo Grande. Ela foi top one nessa categoria que ela vai falar, que eu não vou arriscar o meu inglês aqui. E no top one, no Muscle Contest. E a Natália tem mais de 70 mil seguidores nas redes sociais?
2: É, 64 mil, é isso?
0: É, exato.
2: 64 mil seguidores, é influenciadora na área, viu? Nas redes sociais. Pra quem é de Três Lagoas aqui e acompanha o trabalho dela, já conhece, sabe que ela é uma atleta aí de alto nível.
0: É, Natália, seja bem-vinda ao nosso Jornal da Caçula. É um prazer recebê-la, parabenizar por essas conquistas, os troféus aqui nós estamos acompanhando. Top one não é para qualquer pessoa, é uma grande atleta, seja bem-vinda.
3: Muito obrigada, bom dia a todos, espero que todos estejam bem. Meu nome é Natália Possari, eu sou professora de educação especial, pedagoga,
0: sim,
3: estudante de educação física, influenciadora e agora atleta de fisiculturismo.
0: Tudo isso e ainda
3: é.
0: Atleta de fisiculturismo, caramba!
3: Exato.
0: Primeiramente a pergunta, acho que é o principal, com todos esses critérios, todas essas categorias, como que você decidiu ter interesse pelo fisiculturismo? Como que deu na sua cabeça e falou assim, eu vou ser fisiculturista, vou levar o nome de Três Lagoas pro estado, pro país e também pro mundo? Como que surgiu esse interesse seu?
3: Então, eu tava insatisfeita com o meu físico há um tempo atrás. E aí comecei a treinar, fazer dieta e levar a sério realmente isso como qualidade de vida, rotina. E aí os resultados começaram a aparecer. E aí o pessoal da academia começou a falar, Natália, por que você não participa desses campeonatos? Você já tá com um físico muito parecido.
2: Sim. Seu corpo nem sempre foi assim, então, Natália?
3: Não.
2: Olha, quanto tempo faz que você...
3: Fazem 2 anos.
2: 2 anos? Dois e essa anos, evolução toda?
3: Exato, que eu tô nessa rotina, levando a sério isso como qualidade de vida.
2: Qual a sua idade hoje, Natália?
3: Tenho 34
2: anos. 34 anos.
0: 34.
2: A gente viu, ó, é possível aí pra muita gente começar agora, pra quem tiver
3: interesse. Pois é, ainda também, dá, né? Tempo, viu, gente?
2: É, super jovem ainda.
0: E para você competir, obviamente, acho que até é importante a gente regressar. Para competir tem que ter todo um regramento, né? Tem que ter toda uma preparação. Como que você decidiu competir? Como é a preparação? E como foi tomar essa decisão de levar o nome Três Lagoas para um campeonato tão importante como esse?
3: Olha, não é fácil. Porque, assim, o fisiculturismo exige muita disciplina, alimentação restrita, cardio, treino, treinos de pose, vácuo. Então, não é brincadeira, sabe?
0: Sim, sim.
3: Eu acho que eu fui e tenho sido muito resiliente nessas preparações e

0: E assim, tenho me surpreendido com os resultados, porque cada campeonato a gente espera que, talvez eu pegue um top 3 e pra minha surpresa eu consegui em todos os campeonatos que eu participei ficar em primeiro lugar.
1: Sim.
0: Então eu fico muito feliz e isso assim tem me feito perceber que talvez realmente eu tenha o potencial para esse esporte, né? Tá me fazendo olhar com outros olhos para tudo isso.
2: Tem, foi premiada.
0: Pois é.
2: Ô Natália, você tem 34 anos. Muitos dos ouvintes que estão nos acompanhando, muita gente acha que tem que começar bem cedo. Porque a gente vê menino de 17, 18 anos, as meninas também, né? Entrando no fisiculturismo. Você contou com a ajuda de alguém? Porque você falou assim, Sim. Você teve um insight, você tava cuidando do corpo, as pessoas perceberam que você teve uma evolução rápida e que você poderia participar desse campeonato. Mas teve alguém ali, um profissional que instruiu, né? Porque talvez tem muita gente acompanhando e tem interesse. Acha assim, eu não sou mais jovem, eu não tô mais na faixa ali dos 20 anos, mas ainda assim é possível. E quem que te orientou?
0: Eu tenho um coach que me acompanha desde o início, né? Até mesmo muito antes de pensar em competir, que o nome dele é O Cuito, ele é aqui de Três Lagoas, ele é referência na cidade e um profissional assim muito capacitado, nutricionista e educador físico. E também tem o pessoal da Academia Performance. Hoje eu sou atleta da Academia Performance, eles são os meus patrocinadores.
2: Ah, então são profissionais mesmo da área aqui de Três Lagoas.
0: Exato, que perceberam esse diferencial no meu físico e aí surgiu o convite, não, vamos participar, eu acho que você pode conseguir, você tem potencial. E tanto que a gente fez essa preparação, uma preparação realmente para o meu primeiro campeonato, em 2 meses.
1: Em 2 meses?
0: Isso, porque eu tava com um físico bem definido, magrinha, enfim. E aí, quando surgiu a possibilidade, o meu coach falou, não, vamos então, e para isso a gente vai ter que colocar comida, carboidrato, para você poder aumentar o volume da sua musculatura. E aí a gente começou a comer. Depois de 30 dias, precisava secar. Então foram mais 30 dias pro físico começar a definir e encaixar, né? E aí foi então que eu participei do primeiro campeonato aqui em Três Lagoas, que foi em homenagem ao Amado Moura, ao fisiculturismo. E conseguir também o top 1.
2: Ô Natália, o brilho nos seus olhos não é só pela estética, não é só pelo campeonato, não é só pelo primeiro lugar, né?
0: Tá.
2: Mas também pela questão da saúde, todas as questões
0: certo,
2: que envolvem você praticar uma atividade física.
0: Com certeza. Eu tinha um outro ritmo de vida antes, né? Hoje eu me alimento, a maioria das minhas alimentações são bem regradas, com alimentos saudáveis. Bebida alcoólica, assim, esporadicamente, de vez em quando. E assim, aquele compromisso de ter que fazer o cardio, levantar cedo e treinar. Isso aí, com certeza, foi o diferencial na minha vida.
2: E a gente acaba socializando também, conhecendo novas pessoas, fazendo network. É um outro universo, né?
0: Ah, muito bacana, viu? Vale muito a pena. Convido a todos vocês que ainda não são praticantes do esporte musculação a se tornarem, porque olha,
2: é porque tudo começa lá na musculação, né?
0: Lá na musculação, sem a musculação nada disso é possível.
2: Uma decisão, musculação, até chegar ao fisiculturismo
1: é importante. Mas nós estamos falando do físico.
0: Exato.
1: O físico é essencial, mas e o psicológico? Porque nós sabemos, tem X oponentes suas ali e concorrer com pessoas de outros estados, de outras regiões. Como que é para lidar na questão psicológica? Não deixar o nervosismo tomar conta e fazer um bom resultado, Natália?
0: Olha, o psicológico é com certeza um dos mais afetados, né? Uhum. Mas a gente precisa controlar a ansiedade, confiar no processo. E mesmo com as inseguranças, a gente precisa fazer o que precisa ser feito.
1: Sim.
0: Porque se você falhar em algum desses aspectos que seriam alimentação, que é o primordial, cardio, treino, treinamento de pose, os vácuos, o resultado não acontece. Então é um conjunto e para isso você precisa estar ali numa batalha diária. Não, eu preciso fazer, hoje eu não tô legal, mas eu tenho que fazer do mesmo jeito, eu tô cansada, mas eu preciso fazer, porque assim, quando começa a faltar energia no nosso corpo, a gente começa a ficar

0: fraca, né, indisposta, irritada. E aí é onde o negócio pega, né?
1: Sim,
0: aí você precisa mostrar, falar, não, eu preciso colocar minha cabeça no lugar e eu tenho que fazer, já que eu me propus a fazer, eu preciso concluir, chegar, dar o meu melhor para chegar no palco.
1: Você tem algum mantra, algo que você faz antes de entrar na competição para manter a concentração?
0: Não, mas eu sempre faço uma oração, me apego muito com Deus, com Nossa Senhora, coloco eles à minha frente e peço proteção, né? Porque não é fácil, as provações acontecem. Eu estava na sexta-feira em Campo Grande, já na reta final da preparação, já tinha ido para a pesagem para pegar minha numeração. E aí o meu cachorro sumiu aqui em Três Lagoas. E isso assim, me destabilizou por inteiro. Eu fiquei péssima, eu comecei a chorar, eu queria vir embora. E assim, estar lá é muito difícil, porque envolve toda essa preparação e, além de tudo isso, um gasto enorme financeiro.
1: Sim.
0: Porque é um esporte muito caro.
2: É um investimento.
0: Exato. É, não é barato. E aí eu fiquei totalmente assim, desnorteada. Eu falei, meu Deus, e agora? O que eu vou fazer? E foi aquela agonia, esse cachorro não aparecia. Eu lá em Campo Grande. Enfim, postei nas redes sociais e, graças ao bom Deus, um seguidor encontrou o cachorro. E aí eu liguei para uma amiga foi buscar o cachorro, enfim.
1: Sim.
0: E aí eu pude voltar a minha atenção novamente pro campeonato. Graças a Deus.
2: Ô, Natália, esse cuidado diário que você tem com a sua vida, essa rotina diária, já tem aí mais de 2 anos, as pessoas podem pensar assim, ó. Ah, mas é fácil, ela já vive essa vida, ela já tá nessa vida. Mas eu acredito que seja desafiador, né? Porque se você começar a falhar, né? Se você deixar de decidir praticar aquela atividade física naquele dia, ou se alimentar direito ali durante 1, 2, 3 dias, uma semana, você pode perder toda a evolução que você teve ao longo desses anos.
0: Com
2: né?
0: certeza. Ó, eu vou contar pra vocês uma experiência que foi recente. Eu saí de um campeonato em maio e aí eu falei, bom, vou me dar o luxo de ter uma vida normal, sair dessa alimentação tão regrada. Eu
1: Sim.
0: sou apaixonada por chocolate.
1: Uhum.
0: E aí comecei a comer chocolate todos os dias, enfim. Passei a não me dedicar tanto, né? E aí o que, que aconteceu? Eu tive um rebote de 13 quilos.
2: Um simples detalhe, né?
0: Exatamente, 13
2: o
0: quilos.
2: Que parece um simples detalhe.
0: O físico total desencaixou 100% e deu trabalho pra poder correr atrás do prejuízo, porque quando acontece isso, a gente acaba regredindo, né? Se você mantém a alimentação saudável, certinha, tudo pesado, as calorias corretas, os treinos, os cardio, tudo com a mesma intensidade, a gente tende a evoluir. Mas quando acontece uma coisa dessa, você regride. Então,
1: Sim.
0: o físico desencaixou e eu tinha esse campeonato em Campo Grande para participar. E aí a gente começou a correr contra o tempo. Porque além do tempo, a minha cabeça não estava legal, eu não estava conseguindo focar 100%. Então todo dia eu acabava escorregando um pouquinho.
1: Uhum.
0: E nada funciona quando a gente não se dedica 100%, né?
1: É importante, importante.
0: Exatamente, isso. Demorou, mas aí graças a Deus, eu falei, opa, ou eu paro, levei uma chamada do meu coach, ele falou, vamos parar, porque senão não vai dar para subir. Eu falei, não, agora eu vou focar. E deu certo.
2: Que legal.
1: Importante.
2: E mais uma vez, parabéns pelo título, viu, Natália?
0: Muito
2: mais
0: obrigada.
2: Uma vez, parabéns. Parabéns pela sua dedicação e por inspirar também Três Lagoenses, pessoal da nossa região aqui nesse esporte. A gente quer que você deixe as suas redes sociais para quem ficou curioso, quer acompanhar os vídeos, as fotos, acompanhar a sua rotina ou até tirar dúvidas com você.
0: Isso, pessoal, vão lá no Instagram e me sigam. É Natália Possari.
2: Com H, sem H?
0: Com H.
2: Natália com H, Possari com 2 S.
0: Exato.
2: Certo. Natália Possari. Nas nossas redes sociais também, no nosso site, radiocaçula.com.br, a gente vai trazer mais detalhes
1: Sim.
2: sobre a Natália. Você pode acompanhar lá no nosso site, a gente vai deixar também o arroba do Instagram dela.
0: Tá Tá ok, então. Muito obrigada pelo convite.
1: É isso aí. Nós que agradecemos.
2: A gente agradece a participação aqui.
0: Muito obrigada. Tenha todos um bom dia.
1: E parabéns também pelas conquistas.
2: Mais uma vez, parabéns. Uma vez.
0: Obrigada, é nosso.
1: Os dois, mostra os dois, porque é importante. Dois títulos históricos aí, principalmente o nome de Três Lagoas aí sendo levado para todo o país. A Natália Possari conosco aqui no Jornal da Caçula. 7:47, nosso último intervalo. Nós voltamos daqui a pouquinho. Até já.
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0: Agora em Três Lagoas, 7 horas e 49 minutos, 7 e 49, estamos de volta com o último bloco. Vou trazer inclusive aqui a participação do público, né, já que hoje, como vocês acompanharam, aí, eu e Augusto aqui trouxemos convidados importantes, convidados bacanas. E é isso que é importante, que você se informe também aí, tenha conhecimento de tudo que acontece aqui na cidade, grandes entrevistas principalmente. Aqui é na Lelis, mandando bom dia pra gente. O Neto Campos, lá no gabinete. Aliás, falando no gabinete, mandar um abraço pro meu amigo Fernando Piauí. Piauí, grande Piauí, gente boa. Abraço a ele aí, né, o diretor de comunicação aqui da prefeitura, junto com a nossa amiga Luísa Massa também, né, secretária aí de gabinete. Um abraço ao Piauí, a Luísa, a todo mundo. E ao prefeitão, o prefeito Cassiano Maia. Um abraço a ele aí, sucesso sempre aí, prefeito de Três Lagoas. Piauí também, a Luísa, toda a equipe lá, Moacir, né, o pessoal da comunicação da prefeitura, Raquel Tosi, todo mundo aí. Um abraço a todos, tá? E também aqui com a gente aí o Agimiro Barbosa, o Francisco de Assis mandando um bom dia pra gente, aqui o Adilson Oliveira, lá na Riviera, diz que o sol já tá arrebentando por lá, ei Adilson, o Leonardo Barbosa, Silvone Roldão, Luzia Rodrigues mandando um alô pra mim aqui pra Augusta lá no Jardim Primavera, nosso amigo Celso do Paranapungá, a Tânia Conceição também, Edneia Novaes, Ângela, grande Ângela, junto com a Lolo também, um abraço minha amiga, obrigado pela audiência, tá? Clarice Simões, Florisvaldo Quirino, pessoal do WhatsApp também aqui, a Maria Cirleia, tá falando aqui pra mandar um abraço pra Vanessa Sena, né, secretária de administração. Um abraço também pra Vanessa, secretária aqui, nossa amiga também. A mamãe da Guta, a dona Tânia, tá assistindo o programa todo, só não se pronunciou. Ainda dá, né, dona Tânia? Tem que estar com a gente todos os dias. Ó, falando da sua mãe aqui, ó.
1: Ainda, é, né? Você começou aí, né, Rafael? É. Hoje a gente não teve tempo.
0: Não deu tempo.
1: Hoje o jornal teve duas salas de entrevista aqui.
0: É, hoje foi bom, hoje foi
1: Começamos
0: bom.
1: Começamos com informação aí sobre o Pix, como evitar golpe.
0: É importantíssimo. A Helena também conosco aqui, Eliette.
1: Bom dia.
0: E o pessoal participando. Participa, manda
1: bom
0: mensagem.
1: Bom dia, o dia tá só começando ainda, né? Não deu nem 8 horas da manhã.
0: Isso, tá quase já. Falta 9 minutos. Mas enfim, você pode participar.
1: A câmera tá torta.
0: É, interagir com a gente nas nossas redes sociais. E agora nós vamos falar sobre vagas para quem precisa trabalhar aqui em Três Lagoas e vagas para operadores training em Três Lagoas.
1: É isso aí.
0: Suzano, gente. Suzano. Importante, viu? Olha, a Suzano abriu oportunidades para quem deseja ingressar no setor de operações florestais. Os selecionados passam por treinamento completo, recebem remuneração compatível com o mercado e contam com benefícios como plano de saúde, seguro de vida, transporte e refeição no local. Os contratos temporários têm duração de até 3 meses, com chances reais de efetivação ao final do período, isso dependendo do desempenho e também da disponibilidade de vagas. E para Três Lagoas tem oportunidade, viu gente? O pessoal que quer trabalhar aqui na nossa região tem oportunidade e são oportunidades importantes para principalmente a operação e o carregamento de madeira. Para o cargo de operador de máquinas florestais training, as inscrições

abertas até 10 de setembro. Já para operador de grua training, com foco em atividades de abastecimento e carregamento de madeira, o prazo vai até 20 de setembro, totalizando outras vagas aí também nessa categoria específica. E para outros municípios aqui do estado também tem vagas, tá, gente? Para Ribas, para Água Clara e para Bataguaçu. Lá no nosso portal, você confere o link

0: vagas para toda a nossa região.
1: Exatamente, para quem está buscando uma oportunidade na indústria de celulose. E para quem está em busca de estabilidade, tem oportunidade também no serviço público e devem ficar atentos aos concursos, porque tem processo seletivo aberto aqui no nosso estado, no Mato Grosso do Sul. Nessa semana tem 3 processos seletivos em andamento, vagas para diferentes níveis de escolaridade e salários que chegam até R$ 9.500. Uma das oportunidades é a Câmara Municipal de Ponta Porã, abriu 19 vagas além de cadastro reserva, tem oportunidade que contempla candidato de diferentes níveis de escolaridade e os salários chegam a R$ 7.900 e as inscrições podem ser feitas até dia 10 de setembro para a Câmara Municipal de Ponta Porã. Outra oportunidade é a Prefeitura de Rio Verde, no Mato Grosso, que está realizando um concurso público aí com centenas de vagas, muitas vagas para diversas áreas, diversos níveis de formação. Tem muitas pessoas que não têm apego a ficar na cidade que está, que um concurso público, uma estabilidade vale muito mais. Tem gente que já é concurseiro mesmo, já fica pulando de concurso em concurso até conseguir um concurso de um salário legal, uma posição que dê certo. Então a gente tem, olha, em Rio Verde, tem também em Ponta Porã e tem também uma seleção aberta para UEMs, para professores, viu? Que atuam no ensino à distância. Essa oportunidade está oferecendo uma bolsa aí de R$ 1.850 e a inscrição para esse processo é gratuito e vai até dia 13 de setembro. 13 de setembro, 7 de setembro, dia 10 de setembro são os prazos para esses processos seletivos que estão listados no nosso site, radiocaçula.com.br. Você pode conferir também o local onde você pode realizar a sua inscrição. Lembrando que tem processo seletivo com inscrição gratuita, viu? E os prazos e condições podem mudar conforme cada edital, por isso é preciso, antes de se inscrever, conferir todas as informações ali.
0: É importante, viu, gente? Vai lá no site, confere. Tem concurso, tem oportunidade. O importante é se preparar e, acima de tudo, aí, quem sabe você tem essa oportunidade nas mãos. Uma última notícia para quem está nos acompanhando, quem vai se programar, porque segunda é feriado, graças a Deus, porque o comércio varejista de Três Lagoas não deve funcionar no dia 7 de setembro, feriado da Independência do Brasil, que cai numa segunda-feira. A informação foi divulgada nesta terça-feira, dia 1º, ontem, pelo Sindicato do Comércio Varejista de Três Lagoas, o Sindivarejo. E de acordo com o comunicado, a orientação é que os estabelecimentos comerciais permaneçam fechados durante o feriado. A medida segue as regras estabelecidas na Convenção Coletiva de Trabalho da categoria, mas tem exceções, né, Augusto?
1: Sim, as empresas que possuem funcionários e desejarem abrir e utilizar a mão de obra no dia 7 de setembro tem que protocolar previamente um requerimento de trabalho excepcional. Isso aí vale para os comerciantes, para os lojistas que estão nos ouvindo. Se quiser abrir no 7 de setembro, se for para o pessoal trabalhar, precisa protocolar previamente um requerimento e encaminhar lá para o sindicato, viu? Tem um WhatsApp que é o 679-8471-6016. O sindicato também informou que nos casos autorizados, as horas trabalhadas no feriado, para você que trabalha no comércio, se você for trabalhar no feriado, as suas horas ali, a sua remuneração vai ser hora extra, conforme a legislação vigente e as regras de convenção coletiva de trabalho.
0: E a orientação é importante para consumidores que pretendem realizar compras neste feriado. Antes de sair de casa, recomendava verificar se o seu estabelecimento específico vai funcionar. Isso equivale para lojas, para supermercados, o shopping aqui em Três Lagoas, enfim. Confere lá, porque assim você não tem dor de cabeça e se programa para o feriadão, né? Um fim de semana prolongado.
1: Sim.
0: Tá bom, né?
1: É óbvio. Gosto.
0: Bom, a gente adora. 7 horas e 56 minutos, 7h56, e com essa informação nós ficamos por aqui.
1: Olha só, o terceiro Jornal da Caçula da semana já, né? Tá voando. E o segundo de setembro. Obrigada pela companhia. Fique agora com o Will Ramos aí, confira seu horóscopo. Curta muita música. Na sequência tem a Toninha Campos.
0: E você volta às 13 horas.
1: Volta às 13 horas com o Rock 96. Participa comigo também.
0: É isso aí, pessoal. Uma grande quarta-feira para todo mundo. E amanhã tem muito mais. Até lá.
1: Excelente quarta. Tchau.
0: Tchau.
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0: Bom dia! Cheguei, turma! Cheguei com muita alegria na sua manhã daquele jeito. Então já se prepara, já busca aquele cafezinho.
1: Hoje tem café? Tem.
0: Ah, tem cafezinho sim. Então bora tomar um cafezinho, gente. Então bora tomar um cafezinho. Porque aqui é só alegria na sua manhã, hein? Isso, meu. Cadê minha turma alegre? Cadê? Que delícia, gente. É quarta-feira. Quartou, Brasil. Quartou. Dia 2. Nossa, já é dia 2.
2: Brasil!
0: Eita, Lele. Já é dia 2. Já estamos chegando. Cheguei, Brasil. Cheguei. Então, ó, já se prepara, já me manda aquela mensagem aqui no WhatsApp, que é fácil, facinho, tá bom? Anota aí.
2: 6799-149-8282.
0: Isso aí, já anotou? Então corre, já me manda aquele bom dia super gostoso. Lembrando que você tá concorrendo um presente maravilhoso. 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Então aproveita e corre, tá bom? Já manda seu nome completo e o seu bairro. Combinado? Um presentaço. Mas agora eu quero ver muita energia, muita alegria, porque o Will chegou, hein? Então já arrasta o sofá, você que tá no trânsito, dá uma aumentadinha assim no som e bora, porque aqui é só alegria mesmo. Bora? Chega, Gabi Amarantes!

0: Haja coração, porque agora chegou aquele momento, hein? Aquele momento. Chega mais você, Ariano.
1: Áries.
0: Vamos lá, porque hoje, ó, promete. A energia inicia daquele jeito tão gostoso, porque os seus sonhos podem se tornar realidade. Então acredita, meu amigo, minha amiga. Porque, ó, relação a trabalho, vida pessoal, você tá no seu melhor momento. Basta você ter muita fé e acreditar que tudo vai dar certo. Não desista mesmo, tá bom? Que você é muito precioso. Número da sorte é 17 e a cor cereja. Olha que agora é cereja.
1: Touro.
0: Olha você de touro, sua paciência e seu foco está em alta hoje, hein? Tomando decisões, organizações e principalmente na parte financeira. Então, olha, vai com calma, não se estressa, tá bom? Porque isso pode te fazer mal no final do dia. Então, muita calma. Número da sorte, 24 e a cor verde.
1: Gêmeos.
0: Vamos lá, você de gêmeos. Sua comunicação está afiada no dia de hoje, hein? É um dia excelente pra você, ó. Fazer uma palestra, dar discurso mesmo, tá? Entre os amigos. Aquela conversa legal, bacana. Então aproveite esse momento, porque a sua comunicação hoje, ó, tá sensacional. Aproveite, tá bom? Número da sorte é 5 e a cor amarelo. Olha.
1: Câncer.
0: Vamos lá, você, meu amigo, minha amiga. Hoje é um dia de você analisar tudo. Isso mesmo, analisar. Mas tudo com muita calma. Por que com muita calma? Porque coisas boas estão para surgir qualquer momento. E quando surgir, vai deixar seu dia totalmente diferente. Então é um momento para você cuidar do seu bem-estar, cuidar de você mesmo, se amar em primeiro lugar e para desse lado meio rancoroso, que isso vai te deixar doente, tá bom? Cuidado, tá bom? Mas aproveitar mais seu dia, mais você e se ama em primeiro lugar. O número da sorte é 12 e a cor é prata. E daqui a pouco tem mais, meu amigo, minha amiga.

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0: esse é Luan Santana aqui na 96 Caçula. Só alegria na sua manhã, hein? E você chega chegando, porque minhas caçuletes já chegou. E chegou daquele jeito, isso mesmo. Eu amo demais, gente, vocês são demais, hein? Já quero mandar um beijo mesmo, ó. Pra Josi, que já tá chegando aqui, aquele bom dia super gostoso. Ô, Tânia, tudo bem com você, meu amor? A Marlene, diretamente do Santa Terezinha. Isso aí, minha amiga. Olha ela, Dona Nega por aqui. Maria de Fátima. Quem mais? Carlinhos, Rosângela, Lauro, Ami. Ô, Mi, tudo bem com você, meu amor? Ai, que delícia, gente. Eu adoro. Continua mandando sua mensagem, seu nome completo. Lembrando que você concorre a um presente maravilhoso. Isso mesmo. Então, aproveita. Mas agora, o coração já vai balançar mais rápido, né? Porque você sabe, né? Chegou aquele momento das previsões. Bora lá?
1: Dia. Leão.
0: É, vamos lá, você de leão, meu amigo, minha amiga. Haja coração mesmo, haja coração. Porque a sua criatividade, seu carisma vai ganhar muito destaque no dia de hoje. Mas tudo depende de você. Não tenha medo de mostrar seu talento, meu amigo, minha amiga. Não tenha medo. Mostre seu talento. Olha, pode surgir grandes oportunidades tanto no trabalho, como também uma pessoa que você nem imagina deve estar de olho em você, pode surgir até oportunidades mesmo. Então aproveita, se desperta, tá bom? Número da sorte é 1 e a cor é dourado, meu amigo, minha amiga.
1: Virgem.
0: Vamos lá, porque hoje é um dia de muita organização, tá? Tanto em casa como também no trabalho. Quando eu falo em casa, é porque você anda deixando sua casa de lado. Tá bom? Não é que sua casa esteja bagunçada, mas você anda deixando sua casinha de lado. É bom você cuidar também do seu lar, tá bom? E no trabalho, só organização e paciência, tá bom? Número da sorte, 33, e a cor azul marinho.
1: Libra.
0: Vamos lá, você de Libra, porque pode surgir um convite que você tá esperando, ó. Faz tempo, uma viagem, compromissos sociais, parcerias, tudo vai dar certo. Só basta você acreditar. E você anda sonhando bastante, meu amigo, minha amiga. Então, vai em frente, tá bom? O número da sorte é 8 e a cor rosa.
1: Escorpião.
0: Vamos lá, você, meu amigo de escorpião. Sua determinação está em alta. É o momento de você ter garra e ir em frente, tá bom? Novos desafios podem surgir a qualquer momento. E há sinal de mudança de rotina. Isso mesmo. Então, fique preparado. Porque vem coisas boas pra você. Só basta você acreditar. Porque às vezes você não acredita e as coisas não fluem. Mas não fluem porque você não acredita. Então, a partir do momento que você acreditar no seu sonho, de verdade, não é falar da boca pra fora, não. Tá bom? Que tudo vai dar certo. O número da sorte é 21 e a cor é vinho. Então, continua ligadinho, hein? Agora chega ela. Isa!

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0: Vendo que aqui é só alegria na sua manhã, hein? Então já se prepara, porque agora vem as últimas previsões. Isso aí, meu amigo, minha amiga. As últimas. Então se prepara, hein? Horóscopo do dia.
1: Sagitário.
0: Muita energia. Isso mesmo, muita energia. Porque, olha, vai ser um dia excelente pra você, meu amigo. É isso mesmo, vai ser um dia excelente. Então, aproveita as oportunidades, corre atrás, se planeja, tá? Porque vem vindo viagens. Isso, viagens. Não é uma viagem, não. Viagens, pra você viajar mesmo, conhecer novos lugares, sair da rotina, meu amigo. Então, aproveita. E novas amizades podem surgir a qualquer momento. Número da sorte é 9 e a cor laranja. Que demais, hein?
1: Capricórnio.
0: Vamos lá, meu amigo, minha amiga. Foco total no trabalho, tá bom? Porque vem novas oportunidades. Principalmente em questão do que você vem sonhando. Isso mesmo, há tempos, ó. Então, aproveita e coloca isso em prática. Mas não pode ter medo, meu amigo, minha amiga. Que vem coisas boas. O que te atrapalha é muito medo, tá bom? Número da sorte é 10. E a cor, marrom. Vamos lá.
1: Aquário.
0: Vamos lá, você de aquário, isso mesmo. Ideias inovadoras podem surgir a qualquer momento. Aproveita esse momento para trabalhar em grupo. Isso mesmo, trabalhar em grupo. Você não é muito fã de trabalhar em grupo, mas vai dar muito certo, tá? Até você vai falar assim, nossa, não é que deu certo? Então aproveita, tá bom? E pode surgir até novas amizades. Número da sorte, 42. E a cor azul turquesa.
1: Peixes.
0: Vamos lá, você de peixes. Olha, aproveita hoje para você sair fora da rotina. Isso mesmo. Conhecer novas pessoas, até mesmo curtir o seu love. É bom demais, né? Mas não desista dos seus sonhos. Corra atrás e luta, porque vem coisas boas para você, tá bom, meu amigo, minha amiga? Número da sorte é 19 e a cor é lilás. Apenas acredita. E essas foram as previsões. Continua ligadinho, hein?

0: Lele, essa é boa demais, é de Neto e Júnior, olha, pra você dançar pra caramba, hein? Mas agora você se prepara, tá bom? Busca seu cafezinho, porque no próximo bloco tem ela, Toninha Campos. Chega mais, hein?
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0: dia, bom dia, bom dia, meu povo! Povo bonito, povo lindo, povo hospitaleiro, não é não? Fala sério. Eu gosto.
1: Eita, Lili! Quartou!
0: Olha só meu cabelo. Como
1: eu reparei.
0: Fiz uma hidratação na Lucio Hair.
1: Aham. Não clareou não, né? Tá mais, parece mais claro.
0: Não entendi.
1: Mais claro.
0: Não. Não clareei nada aqui. Tá tudo do jeito que tava. Gente, o Brasil tá pegando fogo.
1: Tá.
0: Engraçado, né? Hoje eu tava comentando logo cedo com meu marido que as previsões de todos os tarólogos, todos os videntes, esses negócios, sempre falavam que o Brasil ia ter uma reviravolta muito grande. Sim. Que aconteceria antes da política. E é verdade, aconteceu. Que vergonha. Que lamaçal que está o nosso Brasil. Enquanto, meu amigo, você está aí tentando pagar suas contas, pagar seus impostos, são milhões e milhões que são roubados do povo brasileiro. É jatinho para lá, helicóptero para cá, emprego para lá, mansão para cá. E o povo brasileiro que se exploda. Olha, hoje nós vemos o tanto que o Enes estava certo. Naquela época, ele já falava tudo isso.
1: Uhum.
0: E a chamavam de louco, não é?
1: Tá.
0: Esse foi um grande filósofo. Um grande filósofo. Mas nós vamos falar sobre isso no decorrer do nosso programa.
1: Tá.
0: As falcatruas, roubalheira. Quando você, meu amigo, tá trabalhando aí, ó, suando para pagar suas contas, portas fechando. Ai, pelo amor de Deus, o povo nadando em dinheiro, nadando em falcatrua, nadando em festa, nadando em roubo. Revolta, gente.
1: Põe roubo nisso.
0: Revolta.
1: Uhum.
0: Eu tô tentando pagar o simples e não tô conseguindo.
1: Sangue de Jesus.
0: E esse povo nadando em dinheiro. É isso aí, fazer o quê, né? É o que eu falo, nós é que se ferramos. Três Lagoas terá queda de temperatura em máxima de 28 graus nessa terça, quarta-feira. Mas uma massa de ar frio e seco deixa o tempo firme, mas deve registrar 16 graus pela manhã e à noite 12 graus. Legal, né? Vai fazer frio. Oh, meu Deus, eu odeio frio.
1: Ai, meu Deus.
0: Eu não gosto muito do calor também, né? Mas...
1: Aquele calor leve, é bom? É, aí sim.
0: É um calor gostoso, né?
1: Aquele não.
0: Exatamente. Oh, gente, atenção. Quem quiser fazer a adoção de cãozinho, acontece nesse sábado. Vai reunir cães à espera de um novo lar. Olha que bonitinho.
1: Oh, meu Deus, Gi.
0: Faça como eu adotei dois.
1: E gatinho.
0: Que é a coisa mais linda do mundo. E adotei um gatinho.
1: Verdade.
0: E tenho mais dois pincher. Tô com quatro cachorros e um gato.
1: É, dois pincher.
0: É, quatro cachorros e um gato. Ah, mas eu morro de rir, hein? Vai ser lá no espaço Dog in Box, viu? Esse evento vai reunir animais que estão sob os cuidados do Centro de Reabilitação Animal da Secretaria do Meio Ambiente e que aguarda a oportunidade de encontrar uma família.
1: Demais.
0: Gente, se você quer adotar um cachorrinho, esse é o momento exato.
1: Sensacional.
0: Esse é o momento exato, tá? E Três Lagoas se despediu ontem de Somaia Tebet, ela que é irmã do ex-senador Rames Tebet.

0: veio a óbito ontem.
1: Oh, meu Deus.
0: Ela foi uma referência na educação. E a notícia provocou comoção entre os familiares, amigos, ex-alunos, integrantes da comunidade escolar. Ela teve uma trajetória marcada pelo carinho, pela dedicação à educação. As nossas condolências, então, aos familiares. E aí, Setembro Amarelo. Psicólogo orienta sobre sinais de sofrimento emocional e importância de acolhimento, viu? Esteve aqui em entrevista Bruna Aquino e ela destacou que mudanças de comportamento devem ser observadas com atenção e reforçou que pedir ajuda é um passo importante para cuidar da saúde mental. Diminui aí, Will, é você aí. E Natália Possari conquista 2 títulos no Muscle Contest e leva 3 Lagoas ao topo do fisiculturismo. Que legal, é a atleta 3 Lagoas, foi campeã na categoria estreante em Campo Grande e trouxe aí o título para 3 Lagoas e também para Mato Grosso do Sul. Está no top 1 da categoria.
2: Parabéns. Linda, né? Olha ela.
0: Hã?
2: Olha que linda.
0: Bonita, bonita mesmo. Aí, gente, um loiraço, hein?
2: Uhum.
0: Mas comércio de 3 Lagoas não funcionará no feriado de 7 de setembro. Nossa, vai ser um... Ai, meu Deus, que delícia. Eu vou dormir até... Então, segunda-feira, a independência do Brasil, a informação foi divulgada que o sindicato, através do Sindicato de Comércio Varejista, que o comércio não deverá funcionar nessa próxima segunda-feira. Que bom, né, Will? Mas você vai ter que vir, viu?
2: Ai,
0: não, brincadeira, feriado.
2: Não, e a política?
0: Eu acho que não tem
2: horário. Ah, então é bom, eu vou ver, acho que eu vou lá pra minha cidade.
0: Qual é a tua cidade?
2: Oswaldo Cruz, aí vou ver minha avó.
0: Você é onde?
2: Oswaldo Cruz.
0: Oswaldo Cruz? Eu tive uma colega de internato de Oswaldo Cruz.
2: Sério?
0: Solange, o nome dela.
2: A família do meu pai todinha de lá, inteira. Aí da minha mãe, que é daqui, do MS. Aí do
0: Só
2: meu...
0: que eu não lembro sobre o nome dela. Sei que se chama Solange.
2: Olha.
0: Ela se formou em engenharia.
2: Gente.
0: É.
2: O meu avô teve um açougue. A família do meu pai é muito conhecida lá. Meu avô teve um açougue lá, bem na avenida. Porque é uma avenida só, Toninha.
0: Sério?
2: Aí chama Avenida Brasil.
0: Só tem uma avenida?
2: Uma avenida, que é o comércio. Aí, tipo assim, vai nos laterais. Mas é uma avenida principal.
0: Que legal, hein? Ana Leres, bom dia, Toninha, Will, Romeu, Célia Maria, Ana Félix. Bom dia, Toninha, tô falando do Rio de Janeiro.
2: Olha,
0: por favor,
2: envie
0: beijo para minhas irmãs Anaílde e Ana Selma e para minha mames, a dona Cida, lá da Vila Piloto 2. Saudades, amo você.
2: Que ai, chique! Que
0: Marlene Bezerra, bom dia. Vânia Andrade, bom dia. Rosana Silva de Moura, bom dia, meu amor. Coloca o meu nome no sorteio. Já tá, viu, querida?
2: Isso mesmo.
0: Carlinhos de Lima. Bom dia, equipes de milhões. Deus abençoe nosso dia. Toca, por favor, Vitor e Léo, Deus e eu no sertão. Ofereço para você toda a equipe, Carlos Henrique, Dona Ruth, a Patrícia lá na Fazenda da Sacácia, obrigada. Isabel Veríssimo, bom dia. Clóvis Miranda, bom dia a todos, amigos. Maria Terezinha Lima, bom dia, Toninha, beijos a todos. Toca uma de Zezé de Camargo e Luciano. E eu quero mandar um abraço muito carinhoso, viu? para uma pessoa.

0: pessoa diz que me ouve todos os dias, não perde um programa. É a Rosângela Gomes.
1: Oh, meu Deus.
0: Rosângela Gomes, um beijo no teu coração. E a Rita Ferreira também está aqui. A Rita Ferreira, lá de Rio Claro, São Paulo.
1: Um beijo.
0: Seja bem-vinda, Rita. Olha que delícia.
1: Que delícia. Ó, Rio de Janeiro. Agora.
0: Nossa.
1: Rio Claro. Eita, Lili.
0: Muito bom. Gente, vamos fazer o seguinte. Vamos ao nosso momento especial. Ah, eu gosto do meu momento, viu? E a paz está dentro de nós. Todos sonham em viver num lugar onde a paz prevaleça. Sonham com um mundo onde tudo é alegria e felicidade. Muitos peregrinam o mundo afora em busca de tão almejada paz. Percorrem o mundo e não encontram a paz. Essas pessoas se esquecem de que a paz é um estado de espírito. E sendo assim, não há como encontrá-la fora de si mesmo. A paz se constrói com amor, com humildade, com solidariedade, com a fraternidade, com a caridade que você pratica em todos os momentos em que somos convidados a exercitá-la. Quando estamos com a consciência tranquila, por sabermos que fizemos tudo, todo o bem que poderíamos, um sentimento de paz envolve todo o nosso ser. Então descobrimos que a paz está e sempre esteve conosco. Dentro de nós, não importando o lugar onde estamos ou estamos. Por essa razão, não é necessário ir longe, em busca da paz, pois ela está com você, dentro da sua consciência. Pense nisso, porque quando você pratica o mal, quando você faz o mal, você não fica em paz com a sua consciência. Não. Bom dia.
1: Falou tudo!
0: É isso aí, Fê.
1: É verdade.
0: Tem gente que faz tanta maldade que não tem... A consciência pesa.
1: Uhum.
0: Né? Bom, vamos trazer uma música, já já nós voltamos com muito mais... Nós temos muitas coisas hoje para falar, mostrar para vocês o que, que está acontecendo nesse Brasil podre, não é? E vocês fiquem ligadinhas aqui comigo.
1: Isso aí. Bora de música, Brasil!
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0: Obrigado.
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0: Essa música foi da Marlene, Toninha.
1: Nossa, música linda, hein?
0: Linda, né? Bem romântica.
1: Nossa, muito linda mesmo. Mas vamos com mais notícias?
0: Vamos lá.
1: Vamos chamando ele. Neto, bom dia!
0: Bom dia, bom dia!
1: Olha lá!
2: Bom dia! Hoje é o dia da Come! Nós estamos aqui com o Pedro. Pedro Alcamin, que é o representante, o presidente do grupo da Come em Três Lagoas. Nós gravamos matéria com ele. Vai passar na íntegra no jornal A Hora da Notícia. Mas eu vou dar uma voltinha de Kombi, viu, minha Kombi aqui dentro, Claudinho? Então, tchau!
1: Tchau!
2: Daqui a pouco eu volto, caçula, faz parte da sua vida!
1: Ó, oh, tá na combosa!
0: Que chique!
1: Nossa. Que chique! Já pensou? Chique ele, né?
0: Nossa!
1: Chique!
0: Esse Neto.
1: Gente, tem tanta coisa pra gente falar. Peraí, deixa eu voltar aqui. É muita coisa ao mesmo tempo, né, gente? Olha, eu quero mandar um abraço pra Ângela Gabriela, lá do Jardim Rodrigues, pro Antônio Correia, lá da Vila Aro, né, Antônia? A Cláudia Ruiz Torres também aqui comigo. O Glaucio já tá aqui na espera, hein? A Isabel, a Josiane. Bom dia, Toninha. Sou ouvindo de todos os dias. Não perco um dia do seu programa. Ai, que bom. Seja bem-vinda também, Maiara Ferreira dos Santos. Helena Santos, Rodrigues Santos. Bom dia, linda gata. Bom dia, minha amiga. A Lu Ferrier tá aqui.
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1: Perfeito.
0: Todas as vezes que a gente falar, a gente já coloca.
1: Perfeito,
0: né?
1: Show.
0: Deixa eu ver aqui. A Célia Maria Bezerra, bom dia. O Carlinhos, Deus abençoe nosso dia. Toca Simone Mendes, P do Pecado.
1: Já toquei.
0: Opa! Oi?
1: Essa eu já toquei já.
0: Ah, você já tocou?
1: Já.
0: Hernandes, bom dia, bom dia, bom dia pra você. O Thiago Montar, o Celso do Paranapungá, também a Tânia. Vixe, hoje tá que tá. Bom dia, Will, Toninha, Romeuzinho, toda a equipe. Que Deus ilumine.
1: Amém.
0: Sempre a vida de vocês e a minha também, claro, né, querida? Um abraço. Abraço a todos vocês.
1: Amém.
0: Bom, deixa eu falar. Ai.
1: Tá gripada,
0: gente,
1: amiga?
0: Tô super gripada. Essa noite, pra dormir, meu amigo...
1: Misericórdia.
0: Ai, deu o que fazer, viu? Eu mandei um recadinho pra você, era 4h40 da manhã,
1: não,
0: né?
1: Acho que 5.
0: Hã?
1: Deu, acho que era
0: 4h40.
1: Foi.
0: Eu tava acordadona. E pra não acordar o Fabinho, eu fui pra sala de banho, sentei e fiquei mexendo no celular e orando.
1: Gente.
0: Nunca fiz tanta oração na minha vida, viu? Mas, gente,
1: eita,
0: donos de festa do PCC com farra da cocaína no presídio de segurança máxima.
1: Nossa.
0: São transferidos. Pente fino no presídio ocorre após reportagem.
1: Meu Deus.
0: Após a identificação, a GPEM, da penitenciária de Campo Grande, Mato Grosso do Sul, afirma que transferiu os presos responsáveis pela festa de aniversário do PCC. Olha só, olha lá, gente. Olha a farra.
1: Sangue de Jesus.
0: O evento aconteceu no presídio de segurança máxima. Foi regado a drogas. E na segunda-feira mesmo, em dia que é o dia que é comemorado o aniversário da facção, e o Media Max divulgou os vídeos. A GPEM disse que analisava as imagens. Um dia depois, ontem, a agência disse que realizou um pente fino no presídio.
1: Misericórdia.
0: Com isso, identificou os presos que seriam os donos da festa do PCC, que foi regada cocaína, conforme os vídeos feitos pelos próprios integrantes. Então tem até celular. Você tá vendo? Tem até celular. Que legal, né? Isso é muito bom. Bom, vamos falar um Brasil. Pouquinho do Moraes. Esse é o nosso Brasil. O Moraes trocou celular, chip e número de telefone em que conversou com o Vorcaro. A casa caiu. A Polícia Federal precisa do aparelho do ministro para recuperar as conversas entre ele e o ex-dono do Marco. Será, do Master. Será que ele vai dar esse celular?
1: Né?
0: Porque ele é o Deus, né? Ele cobra todo mundo, ele faz, acontece.
1: Sim.
0: E aí? E agora? E, no momento, a PF realizava a primeira fase das investigações sobre o caso Master. E o banqueiro Daniel Vorcaro, ex-dono do banco, foi preso dia 17 de novembro de 2025. Em fevereiro, quando Moraes trocou de celular, a polícia analisava já os dois celulares do investigado.
1: Nossa.
0: Você vê, o ministro do STF, que se acha o Deus, fazendo as coisas erradas, e numa postagem, o Vorcaro falando, te devo muito, te devo a família. O jatinho está pronto. O helicóptero também.
1: Ai, meu

0: Deus, que
1: vergonha. Ou seja, os favores, né? Moraes e Vorcaro enviavam prints de texto escrito no aplicativo, notas do celular, e para adquirir as mensagens enviadas por Moraes, é necessário ter acesso ao celular do ministro. Aí eu pergunto para você, será que o ministro dará o celular? Hein?
2: Uhum.
1: E o presidente do STF, Fachin, diz que ministros precisam ter limites e que tomará medidas cabíveis. Esperamos, é o que o povo brasileiro espera. Porque nós já estamos cansados dessa bandalheira que está o nosso país. Aí vem falar, tá tudo bem. Em São Bernardo, olha o que aconteceu. Eu não sei se você vai achar. São Bernardo? Eu não peguei. Teve uma carreata de garis, onde o presidente chamou os garis de pobres, que eles não gostariam de ser pobres e estar limpando ruas e catando lixo. Aí aconteceu o quê? Uma carreata de garis. Realmente, olha, gente, foi lindo, viu? Foi muito lindo. Eu vou ver se eu acho aqui para passar para vocês. Realmente... Valeu a pena. Bom, esperamos que a casa caia realmente para o Alexandre de Moraes, o Deus. E em torno de Mendonça, avalia ter maioria no STF para abrir uma investigação contra o ministro e investigar relação com Vorcaro. O relator pede sessão a Fachin. E Fachin toma a decisão que Moraes mais temia.
0: Nossa.
1: Esperamos, porque é o mínimo que eles têm que fazer para lavar a alma do povo brasileiro. Nós já estamos cansados, estamos com vergonha do nosso país. É grave demais o que fizeram, é grave demais o que sabemos. E agora? Falar que o Lulinha vive de... Lulinha está num apartamento, num lugar muito chique. Muito chique. Ai, gente, ó. Revolta, gente. Revolta mesmo.
3: Brasil!
1: E tem tanta coisa aqui que a gente fica até tonta, Maria.
0: Até tonta.
1: Mas eu espero que as pessoas tenham realmente o hábito de ver as notícias e ver realmente o que está acontecendo. Bom, vamos lá.
0: É tenso.
1: Hã?
0: É tenso, né? E agora, tem muita responsabilidade.
1: Agora você vê que agora assumiu o tema de Lulinha. Agora o tema é Vorcaro e Alexandre de Moraes. Engraçado, né? Quer dizer, a panela continua a mesma. Quem quer mexer o doce? Eu gostaria de pôr a mão nesse doce. Com certeza. Cláudia Luiz, mandou um monte de figurinha para mim e mandou também um áudio, viu?
0: Eu vou ouvir.
1: Edir Pereira, sou ouvinte de muito tempo, gostaria de ganhar um prêmio. Beijos, gata, gosto muito de você. Obrigada. Camila mandou já um monte de coisa aqui, hein?
0: Camilinha chegou.
1: Chegou, menino. Vamos lá com a Camila?
0: Vamos lá, então.
1: Vamos?
0: Ô, Camilinha, chega
1: Camila,
0: mais.
1: Bom dia.
4: E bom dia.
1: Bom dia.
4: Um pouquinho rouca por aqui, mas estamos nativa já, né, Toninha?
1: É isso aí.
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4: da Flinto
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0: 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E fiquem todos com Deus. Beijo, beijo, beijo.
1: Beijo, beijo. É, a Vânia Andrade pediu pra tocar Henrique e Juliano, Amor do Outro.
2: Pode deixar. Mas eu separei uma música aqui que agora eu acho que é muito a cara do que nós estávamos conversando. Que país é esse, Toninha?
1: Que país é esse?
2: Que país é esse? Vamos lá?
1: Vamos.

0: Viva a Legião Urbana!
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1: 9h40.

0: tomei um xaropinho ruim da pega.
1: Nossa. Eita, Lili, minha amiga.
0: Fabinho trouxe um xarope pra mim que eu vou contar, hein?
1: Nossa.
0: Jesus amado.
1: Misericórdia. Mas tá todo mundo ficando doente, esse clima doido.
0: Você viu tanto que a Camila tá rouca?
1: Todo mundo ficando doido.
0: Tá doido. 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
1: Glauco, muito obrigada, viu, querido? 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
0: 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Parabéns pelo programa, tá? Parabéns pela audiência. 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
1: Obrigada a você. Um grande abraço.
0: Grande abraço. Vamos... Tchau, tchau.
1: Vamos o que agora? Intervalo?
2: Vamos à música. Bora
1: a
2: lá?
1: Música?
2: Vamos lá, agora chega.
1: Olha,
2: mais.
1: Maria Terezinha, toca uma de Zezé, Rita Ferreira aqui comigo também. Aí ela falou, meu pai foi seu funcionário, amo você. Ai, como é o nominho do teu pai, minha amiga? Silmara Souza, bom dia, você está linda hoje, aliás, sempre. Luciana Bezerra, Maria Gídia, um grande abraço a todos vocês da rádio, estou via rádio. Ariane, bom dia, Toninho, Will, Romeu, Tânia Conceição. Bom dia, Toninha, Romeuzinho, Will, Deus abençoe e cuide de nós. Edna Lima, tenha um ótimo dia. Me coloca no sorteio. Já tá, viu, amiga? Já tá no sorteio. Vamos lá com uma música, nós voltamos?
2: Vamos lá.
1: Que eu quero mostrar um negócio que eu achei interessante para vocês. Cratera surge em pasto.
2: Meu Deus.
1: Já, já nós vamos ver isso.
2: Bora lá então, Henrique e Juliano, Amor dos Outros.
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0: Gente, eu queria mostrar isso para vocês e eu fico pensando, será que isso é verdade? Porque buracos estão se abrindo, engolindo tratores em Mato Grosso. Será, gente? Olha lá. O que será que está acontecendo? Coisa incrível isso.
1: Esse trator acabar de...
0: Olha.
1: Situação do banco aí, ó. Ó o banco. Ó, e lá vai estralando, vai afundando, ó. Ali de baixo, ali, ó. Tá tudo no ar, as esteiras. Vai sumir dentro da terra esse trator aqui, se ele acabar de afundar. Aí, ó.

0: Aí a situação.
1: Jesus amado.
2: Meu Deus, tá afundando tudo.
0: Olha esse buraco aqui, com 5 metros de fundura por aí. Do nada, moço. No meio do pasto, ó.
1: Olha lá o pasto.
0: Trem mais incrível do mundo isso aqui. Ó, olha lá o trator. Lá vai acabando de afundar, ó. Olha aí. Do nada, do nada.
1: Meu Jesus.
0: Olha o pé do poste ali, o jeito que tá. Olha pra vocês verem, ó.
2: Olha lá o trator de esteira.
0: Ó. E aqui, gente, ó. Ó. Ali pra baixo, ali, ó. Por baixo da esteira do trator lá, ó. Tá só o buraco. Só o buraco. Esse trator acabar de. A situação do banco aí, ó. Ó. Ó o banco. Ó, e lá vai estralando, vai afundando. Ó.
2: Não dá nem pra acreditar.
1: Gente, isso é ali coisa incrível.
2: Não dá nem pra acreditar.
1: É o que eu tô falando, tá acontecendo tanta coisa.
2: Me livre, hein, gente?
1: Que eu tô ficando assustada. Eu nunca tinha visto isso na minha vida.
2: Gente do céu.
1: Meu Deus do céu. Uma notícia boa pra vocês. O MS seleciona alunos para bolsa de estudo em mestrado no exterior. Alunos matriculados nos programas de pós-graduação da Universidade Estadual de Mato Grosso do Sul podem se candidatar à bolsa de estudo em mestrado no exterior para 12 áreas de estudos diferentes, com estadias variando entre 15 e 3 meses, com início de março e abril de 2027.
2: Que chique!
1: Gente, olha que coisa boa! Tem mais é que aproveitar mesmo. Não pode deixar as oportunidades passarem. Então, se você pode, se você estuda, vamos lá, gente. Vamos lá. É, a fila andou. Juliano Floss viaja com a atriz 2 semanas após término com o marido na cena. O influenciador Juliano Floss voltou a virar assunto nas redes sociais depois da cuequinha de renda, né? Após deixar escapar que estava acompanhado da atriz Tainá Duarte na Chapada dos Veadeiros, em Goiás.
2: Eita.
1: Em suma, o flagra aconteceu após ambos compartilharem registro em que aparece no mesmo local.
2: Opa!
1: É,
2: meu
1: já
2: Deus.
1: Pensou? Você conheceu a Ana Castela antes da fama?
2: Ah, eu vi uns vídeos dela no TikTok.
1: No TikTok?
2: Aham. Uhum.
1: Olha, totalmente diferente do que ela é hoje, hein?
2: Falei, gente.
1: Ela gravou um vídeo em 2021 e nessa semana a Ana Castela viralizou com um vídeo antigo em que ela surge divulgando a canção Boiadeira. Em suma, o registro de 2021 chamou a atenção dos fãs pela aparência mais simples da sertaneja, que era muito diferente do visual de hoje. E ao som do hit, a boiadeira aparece de aparelho fixo nos dentes.
2: O pessoal judia, né? Peraí.
1: Boné de aba reta, camisa flanelada e calça jeans. A mudança deu o que falar nas redes sociais. Olha como ela.
2: Gente, era
1: ela
2: bem menina. O pessoal gosta.
1: Meninota, né?
2: Ai, o pessoal gosta.
1: O pessoal fala assim, põe o som. O pessoal fala assim, não mudou nada, só tirou o aparelho.
2: Tá linda.
1: Mas o que o dinheiro não faz, né, gente? Fala sério. O que o dinheiro não faz com a pessoa? E ela foi, sempre será, uma menina maravilhosa.
2: É que tá pelo Twitter, o Twitter não libera áudio.
1: É.
2: Twitter.
1: Olha como ela está hoje. Totalmente diferente.
2: Bem menina.
1: Põe ela hoje com o chapéu.
2: Vamos lá. Olha aqui que linda. Ai, meu Deus, aqui, ó.
1: Aí, olha como tá. Fez clareamento dental. Olha como tá bonito.
2: Lindo.
1: Deu uma mexida no nariz.
2: Lente,
1: percebem?
2: Né?
1: Ficou legal. Ficou muito legal. Ela é muito bonita.
2: Eu gosto da humildade dela.
1: Ela é super humilde e é isso que é bom. Nem o dinheiro, a fama, né? Nem

0: O dinheiro e a fama deixaram ela metida, uhum, chata, não é não?
1: Eu gosto.
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1: Bora lá.
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1: Show
0: tá
1: de
0: bom?
1: Bola.
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1: Show, show,
0: vou
1: show.
0: Vou espirrar. Vamos de música?
1: Vamos. Bora de música, bebê.
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como nós estamos perdendo artista ultimamente, né? Gracindo Júnior, ator que marcou a televisão brasileira, morre aos 80.

0: 43 anos. Morreu na noite de ontem o diretor, ator Gracindo Júnior, um dos nomes que ajudaram a construir a história da televisão brasileira. Ele morreu em sua casa no Rio de Janeiro, acompanhado da esposa e dos filhos, e a causa morte não foi divulgada. Ele começou profissionalmente ainda jovem, participou da inauguração da TV Globo em 1965, integrando o elenco da emissora desde os primeiros anos de funcionamento. Nossa, como nós perdemos tanta gente, hein? Oh, meu Deus. Bom, agora no Brasil, a manifestação pelo impeachment de Alexandre de Moraes é marcada em Campo Grande. O ato foi convocado após revelações sobre contrato de 131 milhões do Banco Master. Vixe. E escritório da família do ministro. Essa manifestação vai acontecer em Campo Grande na tarde do dia 7 de setembro e a organização é do vereador André Salineiro, do PL. E também, dia 7 de setembro, haverá uma manifestação nacional na Avenida Paulista.
1: Eita,
0: então,
1: Lili.
0: Gente, o bicho tá começando a pegar, o povo tá começando a acordar,
2: Brasil.
0: Mas não é só aqui no Brasil, não. Repercute também na imprensa mundial, onde Moraes e Gonet têm mensagens de Bolsonaro. Jornal do El País, Clarín, La Nación, comentaram sobre a relação entre o ministro e o dono do Banco Master. O escândalo envolvendo Alexandre de Moraes. Então não é só aqui no Brasil, também é no exterior, na imprensa internacional. E quem está de olho? Nossa. Donald Trump.
1: Nossa.
0: Meu Jesus amado, gente, o bicho vai pegar, viu? O bicho vai pegar. Bom, vamos falar, mudar um pouquinho de assunto, falar um pouquinho de moda. Porque o hit dos anos 90 e 2000 estão de volta. Os chinelos de salto. Olha só. Os chinelos de salto estão de volta aos holofotes da moda. Também conhecidos como tamancos de dedo ou kit heels. Os modelos ganharam espaço novamente em desfiles, produções, fashionistas e nos pés de celebridades. Então, meus amigos, sabe aqueles tamanquinhos que tinha saltinho?
1: Uhum.
0: Voltam com força total. Mostra mais. Isso, olha aí que bonito.
1: Ah, é bonito. É tipo assim, quando você não quiser ficar com algo muito chamativo,
0: Tá
1: com um clean ali, tá com um shortinho, fica
0: Nossa,
1: super elegante.
0: Tá na moda.
1: Fica lindo.
0: Então, esse modelo acompanha o retorno das tendências marcantes da época, viu, gente? Versáteis, chinelos de salto, pode aparecer tanto em produções urbanas quanto em combinação com calças de alfaiataria, saia, vestido leve. O resultado é um visual legal que equilibra e transforma toda
3: Demais.
0: A modelagem. Chique, né?
1: Acho chique.
3: Demais.
0: Chique mesmo.
1: Demais.
0: E a Iris Valverde, que está enfrentando uma dificuldade, tadinha, para engravidar do Marcos Buarque.
1: Nossa.
0: A atriz já é mãe do Rael, de 7 anos, fruto do casamento com o modelo André Rezende, mas ela não consegue
1: um
0: irmãozinho, né? E ela imaginou que não enfrentaria um processo tão difícil. É,

0: ela tinha alterações hormonais, uma reserva ovariana baixa. O segundo filho foi uma ideia de Rael, de 7 anos, que é fruto antigo do casamento dela. E o pequeno sentiu falta de ter outra criança por perto, após a conviver com os filhos do padrasto. José Marcos, de 14, e João Francisco, de 12, dele com a Vanessa. E ele quer um irmãozinho, mas infelizmente ela está complicada para ter e receber mais um irmãozinho. Vamos tocar uma música, daqui a pouco eu volto para falar. Vai viajar? Gente, confira meteorologia. Nossa. Prevê feriado Independência Brasil, tá? Agora eu vou falar da promoção que você estava esperando. 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Ai, gente, eu tô doida. 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Aí eu vou mostrar pra vocês a marquinha.
1: Mas, amiga, acho que na máquina tem como fazer, não tem? Ou é livre, é aberto?
0: Não, é na máquina. É de pé.
1: Ah, mas fica no meio todo mundo ali ou
0: não,
1: é fechadinho?
0: É por isso que tem horário marcado, bem.
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1: Aí sim.
0: Aí fica aquela marquinha, lindo, uniforme, cheia de autoestima. 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
1: Show,
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1: Show de bola.
0: Música, maestro.
1: Bora lá.
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4: 10 e

0: 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Vamos chamando agora Cláudio Júnior. Bom dia.
1: Bom dia, Toninha. Bom dia, ouvintes da Rádio Caçula. Tá chegando o dia 7 de setembro, feriado, e tem aí o desfile cívico de 7 de setembro aqui em Três Lagoas. Acontece na próxima segunda-feira o tão esperado desfile cívico-militar, dia 7 de setembro. Realizado pela Prefeitura Municipal por meio da Secretaria Municipal de Turismo e Cultura, o desfile vai reunir instituições militares, projetos sociais e forças de segurança, além de toda a comunidade que está convidada a prestigiar o evento. A concentração para o desfile, Toninha, terá início às 6h30 da manhã na Rua Paranaíba, nas proximidades da Lacus Bar. Para maior conforto, a população poderá levar as suas próprias cadeiras e se acomodar ao longo do percurso para acompanhar o evento. Antes do início do desfile, será realizado na Lagoa Maior, em frente à Biblioteca Municipal, o ato solene de hasteamento da bandeira, com a participação da banda musical Cristo Redentor. Na sequência, o desfile terá início na Avenida Aldair Rosa, próximo ali ao bar, seguido pela via até o cruzamento com a Rua Munir Tomé, onde será realizada a dispersão dos participantes. O evento constitui um momento de integração entre o poder público e a comunidade. A informação completa sobre este assunto está no nosso portal radiocaçula.com.br. 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
0: Obrigada, obrigada. Aproveitando, gente, 7 de setembro, muitos sul-mato-grossenses aproveitarão o feriado da Independência para viajar. No entanto, aqueles que pretendem organizar uma programação dentro do estado devem ficar atento à previsão do tempo, hein? Já que os parâmetros meteorológicos indicam possibilidade de chuvas irregulares e até queda nas temperaturas. Uma massa de ar frio de origem polar provocará uma frente fria de forte intensidade que atingirá algumas regiões do Brasil, entre elas o nosso centro-oeste.
2: Ai, misericórdia!
0: É verdade. Então, vamos ter cautela, muita cautela. 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É, bom, meu amigo, vamos ao nosso sorteio.

0: Ai, agora sim, haja coração!
1: Ai, meu Deus! Ai, meu Deus!
0: Bora lá, já coloquei o nome de todo mundo, tanto do Facebook como também do WhatsApp. Nossa. Vamos lá. Tamborzinhos. Três, dois, um. Olha, primeira vez, né?
1: Primeira vez. Josiane Márcia Pereira Souza Lima. Josiane Márcia Pereira Souza Lima. Ó, já estão pedindo aqui o telefone do bronze, hein?
0: Ó, aí sim.
1: É isso aí, minha amiga. Vai, eleva sua autoestima lá em cima, tá? Ó, é Lucy, o telefone é 99... Ai, meu Deus, peraí.
0: Saúde.
1: 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Lucy Ferrier vai conhecer o espaço, tá bom? E eu quero ver você lá, hein?
0: Isso mesmo.
1: A Lucy, a Lu, eu costumo chamar ela de Lu, porque é muito amiga minha há mais de 30 anos. Então, uma pessoa muito querida. E, gente, vocês vão estar bem servidos.
0: E viu? Tá com um descontão, ó.
1: R$ 49,99. Uhum, é isso aí. Vamos tocando a nossa última de hoje?
0: Bora lá.
1: Porque bora. Aí vem horário eleitoral gratuito. Gente, uma boa quarta-feira a todos vocês. Fiquem com Deus. Eu tô indo embora. Mas amanhã estarei de volta quintou, isso tá? Aí. Beijo no coração. Tchau, Brasil. Tchau, Três Lagoas. Tchau.
0: Tchau.
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23: Um salve também para o Douglas Ricardo, Ivin Emense, técnico de futebol dos bons.
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23: Calma lá, Miranda. Bora deixar o homem se apresentar, que ele já viu que o programa começou e tá mandando um zap.
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2: Muito bom dia, Três Lagoas e região. Hoje, quarta-feira, 2 de setembro de 2026. Está começando agora o Hora da Notícia pela Caçula FM 96,9. Eu sou o Cláudio Júnior. Até o meio-dia e 15 estarei com você, levando informação, credibilidade, prestação de serviço, entrevistas e os principais acontecimentos de Três Lagoas, região, Mato Grosso do Sul e de todo o Brasil. Confira a partir de agora os principais destaques desta edição. Governo de Mato Grosso do Sul decreta situação de emergência por 180 dias em Corumbá, Ladário e Coxim, após o colapso da ponte sobre o rio Taquari. Atenção, você que está procurando trabalho, a Casa do Trabalhador tem 240 vagas de emprego hoje. A atleta treslagoense Natália Possari conquista mais um resultado de destaque no fisiculturismo e leva o nome da cidade ao lugar mais alto do pódio. Três Lagoas se prepara para o tradicional desfile cívico-militar de 7 de setembro. O evento acontece na próxima segunda-feira e deve reunir milhares de pessoas. Golpista se passa pelo técnico do Grêmio, Luiz Castro, para pedir piques a jogadores do clube e acaba preso. E hoje tem Santos e Palmeiras pela Copa do Brasil, tudo isso no resumo esportivo logo mais. Hora da Notícia, informação, serviço e os principais acontecimentos de Três Lagoas e região. Estamos no ar.
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2: Previsão do tempo, Caçula. Nesta quarta-feira, 2 de setembro, Três Lagoas terá uma tarde de tempo firme, com predomínio de sol e aumento de nebulosidade. A previsão indica baixa possibilidade de chuva e os termômetros devem subir gradualmente. No período da tarde, a temperatura fica mais agradável e segue em elevação, com máxima entre 27 e 28 graus. A cidade começou o dia sob influência de uma massa de ar frio e seco, responsável pela queda nas temperaturas nas primeiras horas. A umidade relativa do ar deve cair durante a tarde, exigindo atenção principalmente para hidratação.

0: hidratação. O cenário de tempo seco também reduz bastante as chances de chuva no município. Para quem vai sair de casa durante a tarde, a orientação é aproveitar o período de sol, mas manter a hidratação e evitar exposição prolongada ao sol nos horários de maior intensidade.
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0: 11 horas e 34 minutos, 11:34, hoje 2 de setembro, é marcado por celebrações como o Dia do Repórter Fotográfico, Dia do Florista, Dia de Santa Doroteia e hoje também é o Dia Nacional da Kombi. O nosso repórter Claudinho Pereira conversou com o representante do Clube da Kombi, o Pedro Alckmin. Vamos ver, solta Will.
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3: Hoje, dia, né? Hoje é dia do quê, Claudinho? Hoje é dia da Kombi. E pra falar mais detalhes sobre esses detalhes, mais é o Pedrinho da Folha Esportiva. Mas o dia da Kombi teve, da Volkswagen, que fez dois carros, que foi o Fusca e a Kombi. E agora, para falar mais sobre esse empreendimento aqui, né? Esse carro, é o Pedrinho. Pedrinho, você viaja nessa Kombi pra tudo quanto é lado?
4: Oi, Claudinho. Viajo, né? A gente viaja, a gente vai pertinho, a gente vai longe, a gente inventa moda, a gente vai aqui. Eu já fui em algum lugar mais longe, já fui na praia. Olha. Fui duas vezes na praia de Kombi, com a família, com as minhas meninas. Já fui num encontro de Kombi em Curitiba, que é onde nasceu a ideia mais firme, assim, da gente trabalhar e fazer alguma coisa no sentido de Kombi aqui na nossa cidade, aqui em Três Lagoas.
3: Pedro, eu tô vendo aqui, tem todos os detalhes, ó, bandeira do Brasil, tem ventilador, né? Olha a cama maravilhosa pra deitar, tem fogão, tem tudo?
4: Tem fogão, tem tudo. Mas como eu uso a Kombi na cidade, eu tiro, chego em casa, eu tiro as coisas e tal. Nesse momento aqui tem a cama, né? Tá arrumado, tem o banheirinho químico, aquele porta-pote, o famoso porta-pote, né? Fica aqui dentro. E assim, a gente, eu no meu caso, eu coloco e tiro. Tem gente que tem as instalações todas fixadas na Kombi, aí já é uma Kombi home, documentada, tudo diferenciado. A minha é bem assim, eu monto, bem desmonto, simples, né? Bem simples, né? Bem Pedrinho mesmo, sabe? Bem a simplicidade da vida.
3: E falar nisso, né, Pedrinho, é outra coisa. Esse é um hobby que tem quantos que vai aqui na cidade, tem esse hobby dessa Kombi igual a sua hoje? Conta.
4: Ó, a gente tem um grupo no WhatsApp, que eu comecei no dia 2 de setembro do ano de 22, que é justamente o Dia Nacional da Kombi. Então a gente chama DNK, Dia Nacional da Kombi. Eu friso bem o N de nacional, porque tem o Dia Mundial da Kombi, que é 8 de março.
3: Então comemora duas datas, né?
4: É, bem coincidência, o Dia Internacional da Mulher. Então... A partir desse ano a gente virou DIN DMK, Dia Internacional da Mulher, Dia Mundial da Kombi, mas hoje nós estamos falando do Dia Nacional da Kombi. Então, os combeiros são assim, a gente comemora duas vezes no ano essas duas datas, uma nacional e uma mundial.
3: Olha, e quando vocês viajam para fora, né, essas Kombi assim, vocês fazem aquele encontro, é igual encontro de moto show também, é isso?
4: É bem semelhante, bem semelhante. A gente se reúne, mas é muito por característica. Por exemplo, a característica do combeiro, ele é muito campista. A gente adora acampar. Então a gente já tem esse privilégio com a Kombi, a gente tem tudo dentro. Fogão, banheiro, água. Vocês viram que tem um tonelzinho lá fora, a gente carrega água. A gente tem as Kombis mais bem organizadas, tem assim aquela caixa de água servida, né? Outras falam água cinza, que para não sujar, para não despejar em qualquer lugar. Então, assim, é uma casa móvel, por isso Kombi Home, né? Tem os motorhomes e o nosso é o Kombi Home.
3: E quem quer participar desse grupo e vir, como que pode estar entrando nesse grupo? Você tem um contato, você tem o WhatsApp, tem o Instagram, o que você tem para poder informar o pessoal que tem uma Kombi em casa, mas não sabe desse grupo que tem?
4: Bom, é muito simples, é só me achar aqui no bairro ou no Instagram, Kombi Clube, Kombi com I, Clube com I e duas vezes com K. O K de Kombi, o Clube com K também. Uhum. Então, Kombi Clube, tudo com K. Depois, escreve aí, tá, Neto? Kombi Clube, para ficar fácil, pessoal. Kombi Clube, tanto no Insta quanto no Facebook e no meu WhatsApp, que eu uso o meu próprio telefone como grupo de WhatsApp. Então, Pedrinho, né? 67, 94.

0: 92,25, 3 mil. Acho que você me achou assim, né, Neto? 3
1: mil. 3
0: mil, final 3 mil, né? 92,25, 3 mil.
1: Então, gente, essa matéria completa você está vendo lá no nosso portal www.radiocaçula.com.br. E não perca a oportunidade, se você tem essa Kombi, vem aqui pro Pedrinho, vem fazer parte desse time. Time não, é bem dizer uma família viajando e rodar o mundo. É que você quer rodar o mundo, né, Claudinho? Vou rodar o mundo. Falou, pessoal!
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4: Muito bom, 11 horas e 38 minutos. Até um convite especial hoje para você. Às 19 horas, os combeiros vão fazer uma reunião ali em frente da NOB. 19 horas, vai ter um encontro ali do pessoal das Kombis. E você pode passar por lá também para conhecer o pessoal, conhecer as Kombis e tudo mais. Convite tá dado. 11:38. Tá procurando emprego? Hoje a Casa do Trabalhador está com 240 vagas. Tem 2 vagas para ajudante de carga e descarga, 28 vagas para ajudante de obras, 11 vagas para ajudante de reflorestamento. Armador de ferragens tem 8 vagas, 13 para auxiliar de limpeza, 10 para carpinteiro, 15 vagas para marteleteiro, 15 vagas para motorista carreteiro, 40 vagas para motorista de ônibus rodoviário. Lembrando, as vagas estão aqui, aí você fala, ah, mas eu tenho uma experiência aí, mas não tá na carteira de trabalho, não adianta. Então, leva aí a sua carteira de trabalho com sua experiência profissional lá na Casa do Trabalhador, tá bom? Não adianta colocar só no papel que não vai funcionar. Leva a carteira de trabalho bem bonitinho lá, mostrando que você tem aí experiência como motorista, combinado? 10 vagas para oficial de serviços gerais, 8 vagas para operador de caixa, pedreiro tem 32 vagas, 7 vagas para servente de obras. No total, são 240 vagas. Você está procurando apenas uma, meu amigo, é só uma! Tem 240, você tá esperando o quê? Casa do Trabalhador fica lá na Munir Tomé 86, no centro. Funciona de segunda a sexta-feira, das 7 às 17 horas, no Shopping 3 Lagoas, de segunda a quinta, das 8 às 17, e sextas-feiras, das 8 às 14 horas. Boa sorte para você. Levanta daí, vai atrás do seu emprego, que tem vaga em 3 Lagoas. 11 horas e 40 minutos. O governo de Mato Grosso do Sul decretou situação de emergência por 180 dias em Corumbá, Ladário e Coxim após o colapso da ponte lá sobre o rio Taquari, a MS-168. A medida foi publicada no Diário Oficial de hoje. A ponte João Venceslau Leite de Barros desabou no dia 13 de agosto, enquanto um caminhão que passava lá pelo local. O motorista Alexandre de Freitas, ele de 49 anos, acabou morrendo aí nesse trágico acidente. A ponte desabou, ele estava passando em cima da ponte nesse momento e aí acabou falecendo. Segundo o decreto, a decisão foi tomada com base em um relatório técnico da Agência Estadual de Gestão de Empreendimentos, a AGESUL, sobre o colapso e em parecer da Defesa Civil Estadual. A ponte fica no trecho da MS-168, que liga as rodovias MS-423 e MS-214, entre as regiões do Pantanal do Paiaguás e também da Necolândia. Tá aí recado dado para você. Então, tá decretado aí situação de emergência nas 3 cidades que eu falei para você: Corumbá, Ladário e Coxim. 11 horas e 42 minutos. Você participa aqui do Hora da Notícia através do 991498282. Pode assistir também pelas lives no Facebook, 96 Caçula FM, pela TV Web e pelo portal radiocaçula.com.br. Nós vamos conhecer os patrocinadores do Hora da Notícia e voltamos em seguida com mais informações.
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11: 11 horas e 46 minutos. De volta com Hora da Notícia desta quarta-feira. Eu gosto demais quando chega quarta-feira. Eu não sei se eu posso contar. Vou contar? Não, amanhã eu conto pra você o que acontece na quarta-feira na minha vida, tá bom? É um tal de quarta-feira doa quem doer. Neto Júnior deve saber, né, Neto Júnior? Bom dia, Neto Júnior, tudo bem com você?
12: Bom dia, Cláudio, bom dia a todos que nos acompanham. Não, não sei, Cláudio, sinceramente, também não estou com muita vontade de saber. Vamos para frente, que a quarta-feira está muito boa.
11: Deixa eu aproveitar e mandar um alô todo especial para o meu amigo Luiz, ele e a Leni, eles que são lá da cidade de Andradina, no estado de São Paulo, aqui pertinho da gente, né? Com a irmã, inclusive. O Luiz, ele é uma pessoa que ele está na minha vida há mais de 15 anos como amigo. Ótimo. Ele era cinegrafista do programa que eu apresentava lá em Andradina, lá como repórter barra pesada, todo mundo já sabe disso. E ele virou meu amigo e sempre a gente está junto. Então um abraço todo especial para o Luiz e para a Leni lá em Andradina.
12: Amigos, Cláudio, é a família que Deus nos permitiu escolher. Vamos conquistar, vamos manter, vamos valorizar as verdadeiras amizades. Parabéns pela sua amizade mais 15 anos. Só para reforçar, um amigo é a família, amigos são...

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1: Muito bom. 11 horas e 48 minutos, 11:48. Já já, na ronda policial do meu amigo Fábio Campos, você vai ficar sabendo de uma festança comemorando aí 33 anos lá de um... Não,
0: melhor não.
1: Melhor não falar, né? 33 anos de festa, e aí o que aconteceu? Familiares de detentos lá do estabelecimento penal Jair Ferreira de Carvalho, a máxima de Campo Grande, estão enfrentando hoje uma situação inesperada. O presente chegou. A entrega de roupas e objetos pessoais aos presos foi temporariamente suspensa devido à realização da festa e uma operação que aconteceu lá no local.
0: Também tem um cabo da Polícia Militar, um sujeito que passou no concurso, estudou, se preparou, perdeu a aposentadoria que foi divulgada hoje no Diário Oficial, Cláudio. Se o cara perdeu a aposentadoria, que boa coisa não foi. Então hoje no Ronda Policial, Fábio Campos com mais detalhes.
1: Já já ao meio-dia e 15. 11 horas e 49 minutos. E Três Lagoas, gente, também tá brilhando aí no esporte. A professora pedagoga e atleta profissional de fisiculturismo, a Natália Possari, conquistou mais um resultado de destaque e levou o nome de Três Lagoas ao pódio. Isso mesmo, ao lugar mais alto do pódio. Com uma trajetória de dedicação e disciplina, Natália vem se destacando aí e já reúne mais de 70 mil seguidores nas redes sociais. A nossa equipe, ele, o Neto Júnior, conversou com ela hoje na nossa sala de visitas. Vamos ver a reportagem. Solta, Will.
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0: Nossa entrevistada na sala de visitas da Rádio Caçula nesta quarta-feira. Nós temos o prazer de receber ela, Natália Possari. Natália Possari é professora, pedagoga, jovem três-lagoense, casada, que leva o nome do nosso município para todas as partes do Brasil num esporte inusitado, assim, que eu mesmo nunca pratiquei, mas ela e o esposo praticam, que é o fisiculturismo. Natália nos representou agora no final de semana em dois importantes campeonatos, duas importantes modalidades, na capital do Mato Grosso do Sul. Pode ver o resultado aqui, né, Claudinho? Olha aí o resultado dela. Já apresentei bastante. Agora a pergunta é, professora, pedagoga, atleta profissional, quem é Natália Possari?
4: Natália Possari tem 34 anos, mora em Três Lagoas há 1 ano e 7 meses, sou professora hoje de educação especial, estudante de educação física, influenciadora e agora atleta de fisiculturismo, né?
0: Natália Possari é influenciadora. Ela foi assim, influenciadora, tem quase 70 mil seguidores nas redes sociais, hein? Mas quando e como começou essa paixão pelo fisiculturismo? Que não é fácil. O fisiculturismo exige uma regressão de vida, exige uma dedicação, exige uma determinação. Quando e como começou?
4: Olha, há 2 anos eu comecei a praticar musculação, me dedicar aos treinos, à dieta, e aí os resultados começaram a aparecer. Então, o pessoal da academia começou a falar, Natália, seu físico está muito bacana, por que você não participa dos campeonatos? E isso me chamou a atenção, e eu comecei a pensar sobre o assunto, falei com o meu coach, ele topou a ideia, e também conversei com o pessoal da academia, porque eu sou influenciadora da Academia Performance, né? E a minha amiga Geisa falou, Natália, estamos com você, vambora. E aí deu certo, participei então do meu primeiro campeonato aqui em Três Lagoas, que foi em homenagem ao Amado Moura. E daí eu consegui também o primeiro lugar, isso foi em abril. Em seguida, em maio, teve outro campeonato aqui em Três Lagoas, eu também participei, consegui o primeiro lugar. E agora conseguimos primeiro lugar, top 1 em Campo Grande.
0: Maravilha, falar de Amado Moura, meu amigo Amado Moura, saudade desse companheiro. O fisiculturismo, o que é na sua vida?
4: Olha, ultimamente ele é um estilo de vida, né? Não dá para se dedicar 40, 50% a ele, a gente precisa viver ele 100%. Porque se você não se dedica ao fisiculturismo o tempo todo, chega lá no palco, o resultado não aparece. Infelizmente, você precisa focar 100% na alimentação, nos treinos, no cardio, treino de pose, vácuo. É um conjunto e não dá para falhar em nenhum deles.
0: Tá certo, um atleta de alto nível, né? Quais são os próximos objetivos da Natália?

0: Gostaria.
1: Olha, referente ao fisiculturismo, agora a gente vai fazer um off, porque apesar de ter pegado top 1 nos três campeonatos, eu ainda tenho alguns pontos fracos, né, que seria um glúteo posterior, e a gente precisa trabalhar isso, melhorar. Então agora a gente vai fazer um off, vou comer, vou viver um pouco, né, porque desde fevereiro eu só tenho me dedicado a isso e não é fácil. E aí agora a gente vai dar uma relaxada, não pretendo competir mais esse ano, para ano que vem eu conseguir trazer uma versão ainda melhor.
0: Tá bom, Natália. Para aquela pessoa que está te acompanhando agora nas redes do Claudinho Pereira, o social estrela do Mato Grosso do Sul, qual a sua mensagem? Aquela pessoa que está lá sedentária, que não pratica, não malha, não treina e te vê agora com a saúde toda. Claudinho, se você puder também registrar o esposo da Natália, também é fisiculturista pelo jeito, né? O casal tá certo. Pratica muito pelo jeito. Então, qual é a sua mensagem para essa pessoa que tá vendo vocês agora, esse casal bonito, e fala: eu vou começar alguma coisa, eu vou na academia, nem que não seja na sua academia performance, vai em outra academia. Qual é a mensagem da Natália Possari?
1: Gente, não esperem pela segunda-feira. Vamos começar, vamos levantar do sofá, ir para academia, não importa. Se você vai fazer um treino de 2 horas, que seja de 30 minutos, se você vai fazer apenas um cardio, se você vai começar apenas uma dieta, comece. Não espere o dia perfeito, não espere estar pronto, porque esse dia pode não chegar, né? Então a gente tem que levantar e encarar a vida e tentar assim dar o melhor todos os dias.
0: Para finalizar, como encontrar a Natália Possari nas redes sociais?
1: Gente, me segue lá no Instagram. O meu perfil é Natália Possari com H e Possari com 2 S.
0: Vai estar o endereço aí embaixo. Falamos com ela, que nos representa, que veio de fora, mas hoje é uma Três-Lagoense, que leva o nosso nome para todas as partes do Brasil e, quiçá, para fora também a partir de 2027. Com imagens de Claudinho Pereira, eu, Neto, diretamente da Sala de Visita da Rádio Caçula, que faz parte da sua vida.
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4: 11:55, muito bom, parabéns aí, levando o nome de Três Lagoas para o Brasil e o mundo. Acontece em Três Lagoas, na próxima segunda-feira, dia 7, o tão esperado desfile cívico-militar de 7 de setembro, realizado pela Prefeitura

0: só você acessar aí radiocaçula.com.br. 11h56. E a nossa reportagem esteve hoje pela manhã também lá na sede das bandas Marcial e Musical de Três Lagoas. Conversamos aí com o maestro Carlos Relíquias, que falou sobre as últimas conquistas e o destaque que os músicos três lagoenses vêm conquistando em apresentações e competições realizadas em outras cidades de Mato Grosso do Sul. Confira na reportagem. Solta, Will.
1: Eu, Neto, junto com Claudinho Pereira, estamos aqui na Banda Marcial, Banda Musical, num lugar gostoso, onde tem vários estilos de aula, onde tem jovens, tem adultos também, todos aqui conhecendo, trabalhando, executando, lutando com a boa música. E aqui, ele, responsável por tudo isso, quem não conhece, Maestro Relíquias, né? Claudinho Pereira está ali mostrando os meninos trabalhando, cada um na sua aula. E eu falando com ele, quem não conhece o Maestro Relíquias em Três Lagoas no Mato Grosso Sul, não é daqui do Mato Grosso Sul. Trouxe mais uma conquista para nós agora, Claudinho. Em Dourados, nós trouxemos, ó, banda musical, banda marcial e duas balizas como premiação máxima no comando do querido, do competente. Não tem o que falar dele, Maestro Relíquias. Muitos adjetivos seriam poucos para ele. Maestro, mais uma vitória, como que foi dessa vez?
2: Bom dia a todos, né? Claudinho, Neto, aos ouvintes da Rádio Caçula. É, para nós, um motivo de orgulho, né? Tá à frente dessa banda maravilhosa, um patrimônio histórico de Três Lagoas, Mato Grosso do Sul e, por que não, do Brasil, né? Porque já representamos o Brasil em outros países, né? Então, é um motivo de muito orgulho ter tido a honra de estar no último final de semana, dia 29 de agosto, em Dourados, e trazer de lá a premiação de banda marcial juvenil, baliza juvenil, banda musical sênior e baliza sênior também. Uma grande honra.
1: Para o senhor é uma coisa assim já rotineira, né? Que é premiação quase todo mês. Agora explica para a gente, maestro. Para quem está em casa agora não conhece muito bem. Qual é a dificuldade de cada título aqui? Como que foi concorrido? Quantas bandas participaram? As meninas, como é que elas conseguiram esse lugar mais alto do pódio? Vamos começar por essa aqui, maestro. Banda musical, corpo musical juvenil. Banda marcial, corpo musical juvenil.
2: É, a banda marcial é a banda mais antiga que nós temos em Três Lagoas, né? Já está com 59 anos completo esse ano. Então é um trabalho longevo, né? Que todas as bandas do estado se inspiram na banda marcial Cristo Redentor. Esse ano nós tivemos apenas a banda de Raio de Luz, né? Competindo, mas uma banda de altíssimo nível. Uma banda de altíssimo nível. Foi uma disputa bastante acirrada. E a baliza que concorreu esse ano pela banda marcial foi a adolescente Maria Isabelle, que teve uma performance assim, foi a maior nota entre todas as balizas, foram das nossas duas balizas, tanto a Mariana na banda marcial, como a Mariana na banda musical. Já na questão da banda musical, a banda musical, ela é uma banda de 1999, da gestão do Dr. Issam Fares, e começou a competir, está com 3 anos, e dos 3 anos que começou a competir, não perdeu mais. E tem sido, nos últimos 3 anos, a banda que mais pontua entre todas as inscritas e concorrentes do campeonato. Esse ano mesmo, ela fez, dos 200 pontos possíveis, fez 197,12. Não é? Então, faltou ali 2,88 para zerar. E a banda, em segundo lugar, também está ficando, mesmo no geral. No geral, a gente está... tem alcançado o primeiro lugar com a banda musical e segundo lugar com a banda marcial.
1: Só para encerrar, maestro, quantos componentes o senhor levou para Dourados?
2: Nós fomos com uma delegação aqui de Três Lagoas de 112 pessoas, 112. Né? Entre motoristas, por conta do caminhão, que a nossa secretaria está nos dando há vários anos para levar os instrumentos, professores, instrutores, cozinheiras, né? E o corpo musical, né? No corpo musical da banda marcial nós tivemos 82 integrantes, não, na banda, né, integrantes, 82, já na marcial, 62, né?

0: Então é um grupo enorme.
1: Mais alguma coisa, Maestro? Porque assim, comemoração a banda sempre vai trazer pra gente. Nós da Rádio Caçula fazemos questão de vir mostrar, como o Claudinho mostrou nas imagens, a premiação que representa Três Lagoas tão bem no estado, no Brasil e, como o Maestro disse, no mundo também. Mais alguma coisa, meu amigo?
0: Agradecer a todos os colaboradores da banda, né? Todos, sem exceção, pelo trabalho, pela determinação. Agradecer às nossas crianças e adolescentes, né, que tocam nas duas bandas, aos pais que apoiam, que estão sempre presentes, à nossa administração pública, porque sem apoio, você pode ter a garra, você pode ter a determinação, que você não vai conseguir chegar longe, porque precisa do investimento, né? E esse investimento vem através do nosso prefeito Cassiano Maia, através da nossa secretária, do ex-secretário, do Departamento de Proteção Básica, do Departamento Financeiro da nossa secretaria, que nos dá toda a condição, todas as condições para que a gente possa ter a tranquilidade de se deslocar de um município para outro, como foi de Três Lagoas para Dourados, com muita paz, comodidade. O transporte que foi nos dado nessa viagem foi de primeiríssima qualidade, né? Agradecer também a empresa que prestou esse trabalho, que é uma empresa de Dourados, né? Uma empresa que, assim, ímpar, né? Foi um dos melhores transportes que nós já recebemos aqui para a nossa banda. E agradecer a todos e fazer o convite para no próximo dia 7 de setembro, ali na Lagoa Maior, na frente da Biblioteca Municipal, o pessoal ir prestigiar a banda marcial, banda musical, no desfile cívico-militar, que acontecerá ali às 8 horas da manhã.
1: Tá bom, Maestro, muito obrigado. Com a imagem, Claudinho Pereira, eu, Neto, falando de mais uma conquista desse orgulho de Três Lagoas, banda Cristo Redentor. Caçula, faz parte da sua vida.
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4: Meio-dia e três, mandar aqui um abraço todo especial aí ao Maestro Relíquias. Eu sempre vejo aí, quando eu vou nas reportagens por aí, ele maestrando lá, né? O pessoal da banda, eu filmo, eu jogo aqui na rádio, porque é muito lindo esse trabalho. Meio-dia e três, nós vamos para os comerciais e em seguida a gente já volta aqui trazendo para você o resumo esportivo.
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12: 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Meio-dia e 8, hora da notícia e o resumo esportivo para quem tava esperando, Neto Júnior. Hoje o nosso tempo tá curto, mas tem um monte de bom dia para dar aí, né?
13: Muito bom dia a todos, nos acompanham. Temos que prestigiar quem nos acompanha, Cláudio Júnior. Vamos começar pelo Pedrinho da Folha Esportiva. Ficou bravo comigo? Porque ontem não, segunda foi aniversário do Timão e eu não falei o nome do Pedrinho. Desculpa, Pedrinho. Nosso Timão fez 116 anos, mas a sua amizade mora no meu coração. Também falar do Kleber. Kleber é genro do Valdeir JBS, gente boa demais. Também o Pio, Indinho Bombeiro. Pio é palmeirense. Toda vez que ele me encontra, Neto, eu ouço você, eu vejo você e você não fala meu nome. Pio, Indinho Bombeiro, mora ali perto do Tony Canguçu, bem em frente ali. Um abraço também ao meu amigo Leandro, Leandrão. O Leandro leva café pra gente lá na escola, professora Maria Olara Vieira,
12: é
13: professor
12: mesmo?
13: De educação física. Pensa num cara bom, viu, Leandro? Um abraço, meu irmão. Manda um abraço também, pessoal do Motoclube Os Insanos, Cláudio. Insanos, o nome é estranho, mas eles fazem um negócio muito legal em Três Lagoas. Vão fazer uma ação agora no sábado pela manhã. E essa ação, Cláudio Júnior, ação também, Will. Bom dia, Will. O Will tá triste ali, ó. O Corinthians.
14: Bom dia, bom dia.
13: Bom dia, Will. Dá aquele bom dia, igual você dá o bom dia para suas caçuletes, com muita energia, Will. Então, o pessoal do Motoclube Os Insanos, Cláudio, Insanos, é o Motoclube dos Homens Insanos, das Mulheres As Loucas. Então eles vão fazer agora no sábado mais uma ação voltada, Cláudio, dessa vez para crianças carentes, que será no Dia das Crianças. Tudo que for arrecadado vai ser revertido para crianças mais carentes e é uma grande ação do Motoclube Insanos, Cláudio Júnior.
12: Bom dia lá no Facebook para Marli Meira, Marede, Silva Regina, Zenilda Bastos e também Ana Lelis. E aí, vamos com o resumo esportivo que o nosso tempo tá
13: curto. Nosso time feminino aí tá muito, tá forte, né? Só tem mulheres,

0: ouvindo, assistindo, mas tá ótimo. Vamos lá, então, primeira notícia, notícia preocupante. Golpe tem em todo lugar, né? Os jogadores do Grêmio, Cláudio, do Grêmio de Porto Alegre, tradicional Grêmio, gaúcho, meu Grêmio, quase caíram num golpe via Pix, Cláudio. Olha que coisa estranha. Eles receberam imagens, mensagens via WhatsApp com a imagem do técnico do português que comanda lá o time do Grêmio. Ô Luiz Castro, você sabe dessa notícia aí, né?
1: Tô sabendo, golpistas se passaram pelo técnico Luiz Castro pra pedir Pix a jogadores do clube. O suspeito ainda, Neto Júnior, usava a foto do treinador no WhatsApp e foi preso, graças a Deus, lá no Rio de Janeiro.
0: Mas o estranho é que o técnico português tá no time desde janeiro desse ano, desde o começo da temporada 2026, e acompanha diariamente os jogadores. Aí via WhatsApp tinha umas mensagens assim: o que você fez hoje? Como você achou o treino, o que você tá fazendo na família? Cara, se você quer um dinheiro emprestado e você tá com a pessoa todo dia, mais fácil é chegar na pessoa e falar assim: ô, me arruma um negócio aí. Não, né? Deixar pra mandar via WhatsApp. E aí no final tinha sempre assim: eu quero comprar uma cesta básica pra dar pra um pessoal que mora lá perto da minha casa, não sei o que, não sei o que.
1: Um dinheiro emprestado.
0: E um dinheiro emprestado dos jogadores. Mas o jogador está com o técnico todo dia. Será que nenhum jogador chegou no técnico e falou assim: ô, meu amigo, você tá precisando por fora aí? Fala que eu dou um jeito, eu pego emprestado com a nega velha em casa, charrum. Não, ninguém perguntou nada, Cláudio. Quase caiu no golpe. Graças a Deus que a polícia foi mais esperta e botou na cadeia os bandidos.
1: Hoje tem jogo Santos e Palmeiras,
0: hoje
1: é isso?
0: Hoje tem meu Peixão contra o meu Verdão pela Copa do Brasil. Claro, foi em Copa do Brasil ontem, foi definido o primeiro semifinalista, assim, no Clássico Mineiro, o Atlético Mineiro lá, contra o Cruzeiro, o Galo levou a melhor, de virada. Então o jogo foi ontem na Arena MRV. No primeiro jogo das quartas final, Cláudio, já havia empatado em 1-1. Então agora o Galo Mineiro está esperando aí o próximo adversário para as quartas, para a semifinal, já que quarta, semifinal. Agora o Atlético Mineiro com a vitória sobre o Cruzeiro aguarda o adversário, que vai sair de outro clássico. Agora um clássico gaúcho, o Grêmio Internacional. Se enfrentam amanhã. Amanhã então tem Grenal, às 19 horas, horário Mato Grosso do Sul. Após a primeira partida, um empate sem gols. Ou seja, quem ganhar amanhã de 1-0 já enfrenta o meu Galo Mineiro na semifinal. Hoje serão definidos os outros dois semifinalistas. Hoje tem dois jogão. Vitória recebe o Vasco no Barradão, lá em Salvador, na minha Salvador, às 8h30, horário sul-mato-grossense. O time baiano precisa reverter a vantagem. No primeiro jogo, o time de São Januário ganhou de 1-0. Então, o Vitória tem que pelo menos marcar um para ir para os pentes, ou se ganhar por 2 gols, vai enfrentar o meu Galo Mineiro. No mesmo horário, Santos e Palmeiras. Hoje tem Peixão, Cláudio.
1: Opa, muito bom. 12h14, nosso tempo acabou, acabou, Neto Júnior. Que coisa, um ótimo dia para você. Lembrando que todas as informações do Resumo Esportivo estarão lá no nosso portal, radiocaçula.com.br. Já trocaram até o nosso técnico ali, agora o nosso operador ali. Ó.
0: É Romeuzinho. Só uma questão, Cláudio. O Peixe e o Porco, 8h30, jogo da TV Globo. Pessoal, um abraço, tchau.
1: Tá chegando Ronda Policial com Fábio Campos. Beijo no seu coração, até amanhã.
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0: ótima tarde pra você, onde quer que você esteja. Receba o nosso abraço, fique bem à vontade. Pode mandar beijo, mandar abraço também. Pode participar aqui com a gente através do nosso WhatsApp, hein? 679-9149-8282. Dá também um abração especial ao nosso amigo Ataíde. Tá bem, alô, Ataíde? Tá belezinha? Tá tudo certinho? Abençoada quarta-feira pra você. Valeu, meu irmãozinho. Obrigadão, tamo junto, é nóis. Vamos ajeitar a moda, hein? Eita, essa moda é top do Brasil, gosto demais dessa moda, Eduardo Costa, é, Eduardo Costa vencia a guerra, essa moda é sensacional, hein? Eita, coisa boa, coisa boa! Hoje seja uma quarta-feira abençoada pra você, viu? Hoje seja um dia de renovação, de muita esperança, boas oportunidades, não importa como começou a sua semana, ainda muito tempo pra fazer acontecer, é? Acredita que você mantenha o coração, ó, tranquilo, siga em frente com muita fé, porque coisas boas também podem acontecer quando você menos espera. Que a sua quarta-feira seja leve, seja abençoada, cheia de grandes oportunidades. Uma ótima quarta-feira para você, onde quer que esteja. Obrigado pelo carinho, Deus abençoe seu dia, Deus abençoe sua tarde, com certeza Deus abençoe sua noite. Vambora, vambora de moda boa! Dá também um abração especial pra toda a galera que tá na rodagem, também meus amigos motoristas. Que é isso, motorista? Que é isso? 3 horas e 48 minutos pra toda a galera da Perlopes também. O pessoal tá na audiência com a gente aqui também, né? Alô, Marcos, um forte abraço pra você. Valeu, meu irmãozinho! Pessoal lá da Frota 69 também, ó. Pessoal lá do 120, hein? Abração pra você, obrigado pelo carinho, tamo junto, é nóis. Manda alôzão também lá pro seu Luiz, também lá da Frota 101. Alô, Dodozinho, como é que tá as coisas aí, meu irmãozinho? Tá tudo certinho, tá belezinha? Abração carinhosamente pra todos vocês, pessoal que tá na rodagem, dando a carona também. Que Deus abençoe cada um de vocês nesta quarta-feira, hein? Proteção divina pra todos vocês, vambora de moda!
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1: Coisa boa demais, tá aí, ó. Toda essa galera participando com a gente por aqui também. Alô, Sabrina. Tá tudo certinho, tá belezinha? Quer mandar também alusão especial lá pra Kátia também, né? Kátia também lá do bairro Jardim Alvorada tá com a gente também. Obrigado pelo carinho da audiência. Também pela sua participação com a gente por aqui também, viu? Tem também a participação do nosso amigo Fábio, também alô, Fábio. Paulo Guimarães também tá na audiência com a gente. Ele pede moda de Luan Santana. Vamos ajeitar a moda pra você. Valeu, meu irmão. Obrigado pelo carinho da audiência, hein? Toda essa galera participa com a gente e pede moda. Nós ajeita, ajeita, ajeita a moda.
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1: 4 horas e 2 minutos. 4 horas e 2 minutos. Já tem informação pra você.
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3: A Universidade Estadual de Mato Grosso do Sul, a UEMS, abriu nesta quarta-feira, 2 de setembro, as inscrições para os processos seletivos de ingresso nos cursos de graduação para o ano letivo de 2027. Ao todo, são 1.383 vagas gratuitas, distribuídas entre o vestibular UEMS Veste e o processo seletivo, que utiliza as notas do Exame Nacional do Ensino Médio, o Enem. Do total, 1.043 vagas serão preenchidas por meio do UEMS Veste 2027, que oferece oportunidades em 52 cursos presenciais. As inscrições seguem até o dia 5 de novembro, pela internet. A prova está marcada para o dia 22 de novembro, com 60 questões objetivas e uma redação em língua portuguesa. Um dos destaques para os candidatos da região é que Três Lagoas está entre os 19 municípios de Mato Grosso do Sul, onde serão aplicadas as provas. A informação completa sobre este assunto está no nosso portal, radiocaçula.com.br. Cláudio Júnior, direto da redação. 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
10: Ei. Estamos demais, essa é a hora do Cowboy, agora são exatamente 4 horas e 5 minutos. Estamos demais, já participando com a gente por aqui também através do nosso WhatsApp. Com oferecimento sempre das melhores empresas do Brasil. 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

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Arroba RS Móveis, underline TL em Três Lagoas, ali o bicho pega no Paraná. 4 horas e 7 minutos, agora 4 horas mais 7 minutos. Essa é nossa 96, Castelo FM, toda essa galera que participa com a gente por aqui também, viu? Sempre a gente toca as melhores modas sertanejas em clima de rodeio. Nossa maravilhosa, nossa abençoada quarta-feira, hein? Quarta-feira top do Brasil, bora pra cima deles! 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

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Alô, Valquíria, um abraço pra você também. Tamo junto, é nóis. Ela pede moda de Brito e Samuel, hein? Vamos ajeitar a moda pra você. Deixa eu mandar também um abração carinhosamente ao nosso amigo Linto, com a boia da JSL. Alô, Lintão, receba aí o nosso abraço. Essa é top, hein? 4 horas e 9 minutos agora, 4 horas e 9.

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0: 4:27.
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coisa boa demais, hein? Coisa boa, coisa boa. Abençoada tarde pra você, maravilhosa. Abençoada quarta-feira pra todos nós. Agora são exatamente 4 horas e 46 minutos. Dá tempo de você participar, hein? Dá tempo de você interagir nesta maravilhosa, abençoada quarta-feira. É só você chamar nós aí, o 679-9149-8282. 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Você pode pedir moda, manda beijo, manda abraço, fica bem à vontade, hein? Aqui o sistema é top do Brasil. Vambora, vambora lá. 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Você participa com a gente, você pede moda aqui, o sistema é top do Brasil aqui. Daniel Santos, é um prazer estar com você também até as 18 horas, hein? Então dá tempo de você participar, chama nós aí!

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0: 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Deixa eu mandar também um abração carinhosamente lá pro Zé Carlos, também a Moralina Lozan. 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Mais uma super promoção especial pra você. Pra você que tá sempre aí na sintonia da 96 Caçula FM. 70 anos fazendo parte da sua vida. Olha só, tem participação com a gente por aqui também através do nosso WhatsApp, hein? Eita, essa galera que tá na rodagem, dando a carona pro nosso trabalho também. Receba aí o nosso abraço. Manda também alusão especial, nosso amigo Marcão, Tabelo Marcos. Abração pra você, valeu, meu irmãozinho. Obrigadão pelo carinho da audiência, hein? Também pela sua participação com a gente. Solta a voz aí, fala com nós. Tá na audiência com a gente por aqui, o pessoal lá da Frota 69.
1: Alô, Cowboy, boa tarde, boa tarde.
0: Belezinha, como é que você tá?
1: Ô, Cowboy, manda um modão pra nós aí.
0: Agora.
1: Pensei pra você aí, pra todos aí, os ouvintes aí.
0: Maravilha.
1: Pra minha parceira Cidinha.
0: Opa, show de bola, hein?
1: Daqui a pouquinho ela vai pegar o caminhão.
0: Olha pô, só.
1: Passando aqui por Três Lagoas carregada aqui, lá pra Eldorado lá descarregar. E voltar pro... Descanso merecido positivo, meu amigo.
0: Beleza, hein, meu irmãozinho? Valeu, Marcos. Um abração pra você. Boa chegada lá, boa chegada de retorno pra cá também. Valeu, meu irmão. Pessoal, tá aí na audiência com a gente, toda a galera lá da Perlopes também. Receba aí o nosso abraço. É de Marcos também lá da Frota 69. Pediu moda, vamos ajeitar a moda pra você. Valeu, meu irmãozinho. Uma tarde maravilhosa pra você, uma abençoada quarta-feira. Proteção divina pra você aí, ó. Daqui a pouquinho você tá de volta aí pra descansar e com certeza tá preparado aí pra mais uma jornada depois. Tamo junto, é nóis. 4 horas e 49 minutos agora, 4h49. Dá também uma alusão especial pra toda a galera lá do Eldorado Brasil, pessoal lá do Baldeio, todo o pessoal que tá sempre à audiência com a gente também, né? O pessoal tá vindo lá da Debrasa lá, hein? E galera que tá na rodagem do Puxa da Madeira, tamo junto, é nóis! Vambora pro Pega Lá!
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0: Essa é top do Brasil!
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0: Olha só, o Brunão também tá com a gente também na audiência. Valeu, Brunão!
1: Alô, galera de Pinheiro.
0: Olha só, Cristiane também. Alô, Cristiane, mais uma vez um abração especial pra você. Obrigado, hein? Fica bem à vontade. O nosso WhatsApp é o 679-9149-8282. Gente, quero aqui agradecer mais uma vez também a toda a galerinha, tá lá, ó, pessoal trabalhando, pessoal curtindo também a nossa 96 Caçula FM. Essa é a hora do cowboy, viu? De segunda a sexta-feira, é das 15 também até as 18 horas, e todo sabadão também é o nosso encontro marcado aqui, viu? A partir do meio-dia tá aí, ó, tocando sempre as melhores, hein? A gente toca somente as melhores. Alô, Marcinho, como é que você tá, meu irmãozinho? Tá tudo certinho, tá belezinha? Abração carinhosamente pra você também, pra todo o pessoal da área da construção civil, pessoal trabalhando, pessoal sintonizado também. Eita, Deus abençoe cada um de vocês nesta maravilhosa quarta-feira. 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De Melancia, um abração pra você, valeu meu irmãozinho. 5 horas e 3 minutos, por pra cima dele!
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3: Moradores de Três Lagoas e região que buscam uma oportunidade de avançar na carreira acadêmica podem se inscrever no processo seletivo unificado de mestrado e doutorado da Universidade Federal de Mato Grosso do Sul, a UFMS, para ingresso em 2027. A seleção oferece 1.398 vagas em programas de pós-graduação da universidade e contempla, entre outros municípios, Três Lagoas, que integra a rede de unidades da UFMS no estado. Ao todo, são 42 cursos de mestrado e 25 cursos de doutorado, distribuídos em 42 programas de pós-graduação. A oferta atende diferentes áreas do conhecimento e representa uma oportunidade para graduados que desejam seguir

0: seguir na pesquisa, docência ou ampliar a qualificação profissional. As inscrições são gratuitas e podem ser realizadas até o dia 5 de outubro pela plataforma de pós-graduação da UFMS. A informação completa sobre o assunto está no nosso portal radiocaçula.com.br. Cláudio Júnior, direto da redação. 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
9: Sabor demais, essa é a Hora do Cowboy, hein? Você já sabe o nosso encontro aqui, hein? De segunda a sexta-feira, é das 15 também até as 18 horas. E todo sábado também a partir do meio-dia, o Chico Astral, hein? Com certeza, você participa com a gente, você pode pedir modão, hein? É, pode pedir a sua moda, manda beijo, manda abraço, fica bem à vontade. Quem manda aqui na programação é você, com certeza, viu? 679-9149-8282. Alô, Beatriz, um abração carinhosamente pra você também. Obrigadão pelo carinho. Receba o nosso abração top do Brasil. Vambora! Vídeo moda de Cleiton e Camargo. Vamos tocar essa moda pra você com todo

carinho também, viu? Receba aí o nosso abração, tamo junto, é nóis. Também deixa eu mandar também um abração carinhosamente pra Débora também, ela pede Zezé de Camargo e Luciano, hein? Tá oferecendo lá pro Tiagão também. Alô, Tiagão, essa vai pra você, valeu, meu irmãozinho. Toda essa galera aqui, ó, sempre participa com a gente por aqui também. Os melhores ouvintes estão na nossa 96 Caçula. Deixa eu mandar também um abração carinhosamente também, com certeza, pra essa galera que tá trabalhando. Pessoal também sempre na audiência com a gente também, ó. Essas duas categorias que com certeza faz toda a diferença em nossos dias, né? Os nossos amigos frentistas, também os profissionais da saúde, toda a galera que já, ó, trabalha sempre acompanhando também o nosso trabalho por aqui. Obrigadão pelo carinho, que Deus abençoe. Deus abençoe, Deus proteja cada um de vocês. Os frentistas, o nosso respeito, a nossa eterna gratidão sempre, né? Muitas vezes você começa o trabalho bem antes do sol nascer, enfrenta aí, ó, frio, chuva, né? Longa jornada, sempre atendendo aquelas pessoas com dedicação. Por trás de cada abastecimento, existe ali um profissional que trabalha ali, ó, né? Pra abastecer aí o seu carro, também a sua moto, o seu cargueiro, né, não é? Também aos profissionais da saúde, nossa eterna gratidão, hein? Aos médicos, aos enfermeiros, aos técnicos, também aos recepcionistas, né? Toda a equipe da limpeza, tantas pessoas que estão ali trabalhando, cuidando de vidas, com uma competência, com carinho, com humanidade. Vocês estão presentes aí nos momentos, né, dedicados, oferecendo sempre aquele atendimento diferenciado, hein? Aos frentistas, aos profissionais da saúde, que Deus abençoe cada um de vocês também nesta maravilhosa quarta-feira. Vocês com certeza faz toda a diferença aí nas nossas vidas. Valeu, obrigado, hein? Que Deus abençoe cada um de vocês, que Deus dê muita força, renove aí o seu dia, a sua tarde, a sua noite maravilhosa também de quarta-feira, belezinha? Sempre com dedicação, com muito esforço, com carinho, oferece aí o seu trabalho diariamente para todos nós. Valeu, obrigado, hein? O nosso muito obrigado a cada um de vocês. Vocês merecem, com certeza, todo o nosso reconhecimento, o nosso respeito, a nossa admiração. Tamo junto, valeu! 5 horas e 12 minutos, agora 5 e 12. 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Eita, Cidão, tamo junto, é nóis! 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
0: Pois amor demais, essa é a nossa 96 Caçula FM, essa é a hora do cowboy. Estamos quase chegando no final. Agora 5 horas e 19 minutos, vamos lá pra lá. Eu saí de Três Lagoas com destino a Goiânia. Uma festa de rodeio que tinha naquelas bandas. Eu peguei o meu chapéu, a minha espora e a minha cela. Mas antes de sair eu dei um trato na fivela. Fiz uma oração pra Nossa Senhora, que desde agora me dê a proteção. Ilumine os meus caminhos, porque eu sei que o meu destino é ser.

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2: Mandando também um abração especial lá pra Claudineta. Belo Claudiné, um abração pra você. Hoje é aniversário dela, né? É um dia especial pra você então, hein? Parabéns pra você, completando aí mais um ano de vida nessa quarta-feira. Que Deus te abençoe sempre aí, a sua caminhada, trazendo muita saúde, muita paz, muitas felicidades, muitos anos de vida pra você, sempre estar sorrindo, hein? E esse novo ciclo seja aí, ó, repleto de coisas boas, de momentos inesquecíveis. Parabéns pra você, valeu, obrigado, hein? Feliz aniversário pra você, hein? Claudinela do Jardim Carandá também tá com a gente por aqui na pegada do rodeio. Abração pra você, parabéns, parabéns, parabéns!
3: Parabéns pra você, nessa data querida.
4: Feliz aniversário!
2: 5:22, 5:22. Tá quase, Daniel Santos indo embora. Coisa boa demais, dá tempo de você participar, hein? Fica bem à vontade, é o 679-9149-8282. 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Eita, coisa boa. Se a loira soubesse o calor que a morena tem, pintava o cabelo de preto pra ficar.

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Só tem as melhores modas sertanejas em clima de rodeio. Gente, quero aqui agradecer você pelo carinho. Desejar pra você também uma noite maravilhosa aí de quarta-feira. E amanhã também eu já convido você, viu? Amanhã Daniel Santos chega aqui a partir das 15 horas pra tocar sempre as melhores modas sertanejas pra você em clima de rodeio. Beijo no coração de cada um de vocês. Valeu, galera. Que Deus abençoe, que Deus proteja, que Deus ilumine. E tudo que aconteça em nossas vidas, que seja sempre da vontade do nosso Pai Celestial. Uma ótima quarta-feira, uma noite maravilhosa. Obrigado pelo carinho, obrigado pela sintonia, obrigado pela audiência. A todos os parceiros que acreditam no nosso simples e humilde trabalho.

0: Beijinho no coração também da minha mãezona. Tá lá em seu vira tabelo, mãezona, bonitona. Beijão todo especial, obrigado pelo carinho da audiência aí. Meu irmão Nenezão, Dirceu, Arceu. Meu irmão Denir, também um beijo pra você, minha irmã falecida. Obrigado pelo carinho, sempre com a gente também, tamo junto, é nóis. Beijo pra minha esposa Cidinha, minha filha Nadane, Ernesto, Arthur, Miguel, tamo junto, vambora lá!
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